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São 4 horas. Para ouvir.

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São 5 horas para ouvir.

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São 10 horas. Para ouvir,

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Olá, bem-vindos. Vai ser uma hora cheia de grandes sucessos. É hora do Top 10 Super Kizomba. Há duas semanas consecutivas que Nhá Corpo de Iola Araújo lidera esta lista e não é para menos, uma vez que se trata de um super sucesso. Sucesso também, mas já fora da tabela, uma vitória de João Soares e Tino. MC Pro era número 8 na última semana e foi nosso líder durante duas semanas consecutivas. Vamos então à apresentação do novo Top 10 Super Kizomba. Aumentem o volume do vosso rádio.

Já foi Powerplay Super Kizomba, agora entra para o nosso Top 10. Olha para nós da angolana Pérola, única nova entrada da semana e diretamente para a 10ª posição. Nono posto era o anterior número 10, Te Amo, de Filomena Maricoa, e queda de 2 lugares para Laiona, de Loi Kizomba e Sairia. Cai da 6ª até à 8ª posição. Quem não caía há um ano atrás era Amarildo, com Depressão de Amor, que se mantinha como o nosso número 1, e é para recordar agora.

0: uma das maiores subidas da semana. Cadi Gossi de Tosse Medo sobe dois lugares até ao número 7 e na sexta posição. A maior descida desta semana era número 3, Leila Zarina com Eu e Tu, quinto lugar. Outra das maiores subidas, Plano B de Iola Araújo, era número 7.
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0: Número 4.

0: Alberineto, com Hold Me Slow, registra a subida de uma posição, do quinto para o quarto posto. Número 3, anterior número 4, Desculpa, de Filomena Maricoa, com Lucky, e na segunda posição, a manter. Relativamente à semana passada, Dog Na Bowl, de Mica Mendes e Joia. Agora tempo para o clã Maricoa, os irmãos Maricoa, no Power Play desta semana. A escolha da mãe.
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0: Não há novidades relativamente aos dois primeiros classificados do Top 10 Super Kizomba e assim, Nha Corpo de Iola Araújo mantém-se enquanto número 1, isto pela terceira semana consecutiva, sendo, curiosamente, também o tema mais antigo na tabela com 8 semanas de permanência. A contagem está encerrada, despedimos-nos até à próxima edição de Super Kizomba FM com a pista de dança na estreia do DJ Jorge Laton com o Mix de Samba Volume 2. Está a ser um super fim de semana na vossa companhia. Muito obrigado. 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

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São 2 horas. 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

Seja bem-vindo a mais um Ponto de Encontro. Hoje, pelo menos a abertura, é especial. Especial e nada alegre. Porque partiram duas vozes, duas grandes vozes. A primeira, portuguesa, Jorge Palma. A segunda, brasileira, Ricky. Então é mesmo com eles que vamos começar.

a singela homenagem a dois seres que partiram e que enchiam de luz o nosso horizonte. Ficamos agora com os Bandidos do Canto e logo a seguir, Hipnoterapia com o Dr. Jorge Cosme.

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1: Ora, mais uma semana passou e por isso mesmo o Dr. Jorge Cosme está de regresso aqui ao nosso espaço, ao espaço de hipnoterapia. Doutor, espero que esteja bem disposto e seja muito bem-vindo.
2: Olá, Helena, eu agradeço o seu cumprimento e informo que estou muito bem disposto. Aliás, é muito difícil eu estar mal disposto. Às vezes acontece, mas eu tento resolver logo esse problema com
1: a maior
2: celeridade possível.
1: Exatamente, somos dois. Doutor, temos aqui uma pergunta um bocado diferente, que é a seguinte: uma pessoa que tenha problemas de pele, a hipnose pode aliviar os sintomas?
2: Sim, a hipnose pode realmente ser um complemento eficaz para aliviar os sintomas, principalmente aliviar os sintomas da doença de pele, influenciadas nomeadamente pelo stress, como por exemplo a psoríase e o próprio eczema. Como é que a hipnose poderá ajudar? Poderá a Helena perguntar. E é, digamos, através da redução do stress no paciente, porque o sistema nervoso e o stress pioram as inflamações cutâneas, e a hipnose, ao, digamos, ser feita, ao ser aplicada, acalma a mente da pessoa e diminui esse impacto físico, por um lado. Por outro lado, através também da hipnose, ela ajuda a diminuir o impulso da pessoa a ter tendência de se coçar, e mesmo no prurido crónico, que agravam as feridas, não é? Por isso, também é eficaz a esse nível. E no fundo, uma das coisas que é importante, que eu tenho falado ultimamente também, penso que é no aspecto do sono. O sono é muito importante, a maior parte das pessoas nem sequer se apercebe da importância que o sono tem na prevenção das doenças. E a hipnose, ao relaxar as pessoas e colocá-las, digamos, num momento mais de relaxamento, mais de equilíbrio emocional, ela acaba por também fazer, digamos, na qualidade do sono, haver uma melhoria nesse aspecto, porque promove um descanso mais profundo, que é essencial para recuperar a pele durante as crises, porque as pessoas... hoje em dia não se fala, já se começa a falar bem na importância do sono que tem, quer até para a produção, quer até para a nossa saúde, em termos de doenças imunitárias. Por isso, neste aspecto, digamos que promove esse tal descanso que é mais profundo e que, no fundo, é essencial para recuperar a pele durante as crises. Até porque, em hipnoterapia, nós também podemos acelerar esse processo, digamos, de cura neste aspecto daquilo que são os problemas da pele, não é? Agora, há três coisas que eu gostaria de... que os nossos ouvintes ficassem cientes, é que há que ter em conta três aspectos. O primeiro é que a hipnoterapia, neste caso, nunca, em caso algum, substitui o médico. A hipnoterapia, nos casos de problemas de pele, funciona apenas como um tratamento complementar à dermatologia convencional. É bom que as pessoas não pensem que vão ao hipnoterapeuta e que resolvem o problema de pele. Não, é algo que ajuda realmente e reforça o tratamento da dermatologia convencional. Depois, cá está, não se promete a cura em circunstância alguma. Ajudamos a controlar o sistema, os sintomas, perdão, e o bem-estar, mas não eliminamos a causa da raiz, a não ser que ela tenha uma motivação, digamos que haja um gatilho que esteja, digamos, a provocar precisamente esse tipo de reação. Mas de qualquer das formas, nunca poderemos ter o à vontade de dizer: ah, isso é um problema que a gente vai curar só com a hipnose. Não, uma hipnose neste caso será sempre complementar. E por fim, digamos que os resultados que se apresentam, geralmente, eles são variáveis, porque a eficácia depende da recriação de rotina de relaxamento e da receptividade que cada pessoa tem à técnica. Ou seja, se a pessoa realmente tem ou faz alguma resistência à hipnoterapia, ela vai acabar por não ter sucesso, digamos, naquilo que é o alívio dos sintomas que está a ter. Mas isso, quer dizer, acontece não só nas doenças de pele, como acontece depois nas outras doenças que possam aparecer, não é?
1: Obviamente.
2: A confiança é muito importante, quer no hipnoterapeuta, quer o rapport que é estabelecido entre o hipnoterapeuta e o paciente. Tudo isso são aspectos que são essenciais para que as coisas cheguem a bom porto.
1: Pois é, o sucesso é isso mesmo. O grande problema é as pessoas que não gostam de dormir. Mas isso estava um pano para mangas.
2: Um dia vamos falar, se calhar, não sei se uma sessão não dá de maneira nenhuma, falarmos sobre os problemas e a importância que o sono tem, mas podemos fazer, partir isto em duas ou três sessões, porque provavelmente será importante nós abordarmos esse tema, porque a maior parte das pessoas não imaginam como o sono é importante até mesmo para a cura de doenças que nós consideramos que são extremamente difíceis de alcançar resultados benéficos, e inclusive um sono de má qualidade, a maior parte das vezes tem uma influência muito, mas muito grande e profunda sobre a saúde geral que nós temos.
1: Uhum.
2: E tem
1: eu sei.
2: No nosso corpo que a maior parte das pessoas não têm, e os dias que hoje decorrem, nós dormimos muito pouco e isso não é nada bom.
1: Eu sei. Eu tenho consciência disso, mas eu sou uma daquelas que não gosta de dormir, porque eu acho que é uma perda de tempo, mas pronto.
2: Uma coisa é não gostar de dormir.
1: Sim.
2: E dormir com um sono de qualidade, outra coisa é não gostar de dormir.
1: Mas eu durmo bem. Eu durmo bem. O quê? Tenho sempre a mania de dormir à pressa para não perder muito tempo.
2: Mas o dormir à pressa, a gente depois irá abordar no futuro, está bem?
1: Está certo. Até para a semana, doutor. Tudo de bom. E obrigado,
2: Helena, igualmente também. Um abraço para si e votos de uma boa semana para todos aqueles que nos ouvem. E também será extensivo assim como deve.
1: Obrigada, igualmente.
2: Adeus, Helena. Adeus.
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1: O Ponto de Encontro é assim, não tem só música, tem também rubricas e pode participar. É verdade, se necessita de alguma pergunta, alguma ajuda pelo Dr. Jorge Cosme, basta ligar ou enviar alguma mensagem para o 917-226580. O Dr. Jorge Cosme ajudá-lo-á, ou então, se precisar de esclarecer alguma questão, também está ao seu dispor.

0: dançar.
1: Ficamos então contentes por saber que vai ficar connosco até ao final deste ponto de encontro. É mesmo muito bom para nós saber que nos acompanha do início ao fim. É sinal que gosta e isso para nós é fundamental.

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2: Para si que só chegou agora, ainda está a tempo. Então vá lá acomodar-se e vir connosco. Então tem muita música para escutar e não só.

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1: Viva, seja bem-vindo a mais uma edição do Legalmente Falando. Todas as semanas, neste mesmo horário, temos a Leis e Fiscalidade com o jurista Paulo Lourenço, porque é uma realidade dos nossos dias, redes sociais e o mundo digital, e esta pergunta tem a ver precisamente com redes sociais. Tive uma situação chata este verão. Gostaria de saber se é permitido gravar uma conversa sem avisar os participantes e se posso divulgar nas redes sociais uma gravação que fiz. Questiono ainda se é legal filmar uma discussão ocorrida na rua. Presumo aqui que rua seja espaço público e é uma presunção minha ou nossa aqui para fazer o enquadramento. Se calhar, primeira pergunta, e que tem a ver precisamente antes da rua ou do espaço público, se é permitido gravar e divulgar sem avisar os participantes, direi eu que no jornalismo não é possível, não sei que seja uma investigação muito profunda e que haja interesse público para nós fazermos isso, mas o cidadão terá outros direitos diferentes dos jornalistas?
2: Bom dia aos nossos ouvintes também, Jerónimo. Na verdade, não tem outros direitos. A resposta, em princípio, é não o pode fazer. Portanto, não pode gravar sem o consentimento das pessoas e muito menos poderá efetivamente divulgar. Agora, quando estamos já no espaço público, pode acontecer uma coisa diferente. Se alguém está a assistir, por exemplo, à prática de um crime e não tem outra forma, digamos assim, de chamar em tempo útil, se calhar, a autoridade, os tribunais têm vindo a entender, porque está subjacente ao interesse público relevante, mas imaginar que é um crime público, alguém está a assassinar alguém.
1: Por ou a agredir de forma
2: violenta.
1: Ou a agredir
2: mesmo.
1: Sim.
2: A pessoa pode efetivamente filmar.
1: Ou violência doméstica, que então aí é logo direto.
2: Exatamente, o que faz é crime público, nesse caso o que faz é transmite às entidades competentes e as entidades depois dão o devido seguimento, porque nesse caso pode efetivamente fazer prova, não é? Agora, se não se trata de um contexto de autorização das próprias pessoas visadas, se não se trata de um contexto público da prática de um ato ilícito, a resposta objetiva é não pode recolher imagens sem o consentimento, muito menos pode divulgá-las. Ora, se o não pode fazer também na vida do dia-a-dia, no mundo virtual também não o pode, por maioria de razão, portanto não pode ir para as redes sociais, para o LinkedIn, para o Instagram, Facebook, TikToks, etc., e pura e simplesmente divulgar sem o consentimento das pessoas, porque isso pode ele próprio inclusive incorrer em crime, em responsabilidade criminal, pelo facto de estar, enfim, a violar uma série de direitos que são penalmente protegidos.
1: Portanto, este nosso ouvinte, se sofreu alguma destas situações, pode agir, apresentar queixa contra quem fez os vídeos ou o autor, quem fez ou divulgou.
2: Exatamente.
1: E aqui, o autor ou a divulgação, são, se forem pessoas diferentes...
2: É a história do tanto um ladrão é o que vai à horta como que fica à porta, não é?
1: Portanto, temos aqui um autor e um divulgador, digamos assim, que exatamente. Em caso de haver uma queixa-crime, é para dois.
2: Há uma coautoria.
1: É para dois, exatamente.
2: Do crime. Exato, exatamente, é isso mesmo.
1: Muito bem, Paulo, até de hoje 8 dias.
2: Bom
1: voltamos
2: dia.
1: De hoje a uma semana para mais uma edição do Legalmente Falando. Já sabe, pode enviar as dúvidas, as perguntas que aqui todas as semanas tentamos dar as respostas mais certas.
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1: O ponto de encontro é como um ovo muito recheado. Então aqui fica mais um pouco desse recheio. Os momentos de reflexão com Marcelo Martins.
0: Copo meio cheio. Certamente já ouvimos algo ligado à analogia do copo meio cheio ou copo meio vazio. É comum que identifiquemos a atitude de enxergar o copo meio vazio com o pessimismo, enquanto enxergar o copo meio cheio é atribuído aos otimistas. A comparação não é antiga. Os registros nos mostram a expressão sendo utilizada na metade do século XX, primeiramente falando em tanques de combustível. Logo depois falou-se em garrafa e depois em copo, quando um economista, enfim, afirmou que um otimista é aquele que olha para o copo e o vê meio cheio. A analogia é inteligente, pois trata de como cada um escolhe ver a mesma realidade, o mesmo copo, a mesma quantidade de líquido. Isso fala de como somos ou de como estamos em determinado momento. A filosofia tratou questões com essa maestria. Na visão de alguns, como o filósofo Epiteto, a realidade é dividida entre o que podemos e o que não podemos controlar. Dessa maneira, olhar para a metade cheia é focar no controle da própria mente e fazê-la perceber que há água para se beber. O Espiritismo, por sua vez, nos mostra um otimismo maduro, sem visão fantasiosa e sem esconder a realidade. Diante de um mundo difícil, a doutrina dos Espíritos nos ensina, por exemplo, que o mal é transitório. Ensina que ser otimista não é fechar os olhos para o charco, para o lado ruim da vida, mas ter a sensibilidade de perceber que a água corre cantando por ele, isto é, que apesar de tudo, as dificuldades nos ensinam a crescer. Otimismo é estímulo para o trabalho, vigor para a luta, saúde para a doença das paisagens espirituais e luz para as densas trevas que se demoram em vitória momentânea. Alguns viciamos tanto em lamentar pelo copo meio vazio que nos esquecemos de que há água e que podemos bebê-la. Esquecemos de agradecer pelo líquido salvador que está à nossa disposição. Por isso, de nada adianta ficarmos vivendo de lamentos, destacando tristezas e desencantos, vendo apenas o que nos falta. Precisamos de enxergar o que temos, o que já conquistamos, sabendo que a existência é uma oportunidade única, não porque tenhamos só uma encarnação, mas porque essa oportunidade, do jeito que está organizada, da maneira que se configurou para nós, não se repetirá. Viver sempre esperando o que ainda não temos é armadilha letal que drena nossas forças e sempre resulta em frustração. O otimismo real fundamenta-se na fé inabalável nas leis divinas. Quem sabe que o Pai governa o universo não se desespera com o nevoeiro passageiro da tarde. O pessimismo é uma deserção do dever de ser feliz. Sorrir diante do obstáculo é um ato de coragem que atrai o socorro do alto. Leveza diante das dificuldades, calma perante os desafios. Já somos maduros o suficiente para sabermos entender os acontecimentos e extrair deles o melhor possível. Assim, da próxima vez que olharmos o copo com água e tivermos que fazer a escolha, pensemos bem e bebamos a água que a vida nos oferece, com gratidão e disposição para prosseguir.

0: Ao contrário de Bia Cabós, nós vamos parar, mas por uns breves momentinhos. Fazemos uma pausa, voltamos daqui a pouco com a nossa segunda e última hora deste Ponto de Encontro. Que esteja a passar um agradável dia, tarde, manhã, noite, enfim, onde quer que se encontre a escutar-nos. O importante é estar connosco, como é importante também nós estarmos consigo. Até já.
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1: Cá estamos então para a nossa segunda e última hora de hoje. Acomode-se e venha daí. O Dr. Fernando Figueiredo já está por aqui.
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1: Ora bem, já cá temos novamente o Dr. Fernando Figueiredo para nos falar sobre saúde. Bom dia, boa tarde ou boa noite, doutor, consoante a hora que nos estejam a escutar.
3: Ora, como tal, as minhas saudações para quem nos escuta.
1: Então, vamos lá ao comentário da semana.
3: Há muitos anos, sem nada ser feito, é referida a saturação. Os hospitais estatais, sobretudo Lisboa e Porto, por pessoas que vêm a Portugal com o único objetivo de serem tratados. Entram no nosso território como turistas e abusam da nossa Constituição de Estado de Providência, para a qual os portugueses participam e os falsos turistas não. Turista de saúde é prática de muitos países, mas no privado. Se esta má prática é referida de muitos governos sem nada o fazerem, o que mais me espanta foi há dias a Ministra da Saúde lamentar-se que um número considerável de pessoas chegam aos hospitais diretamente do aeroporto.
1: Diretamente do aeroporto?
3: É verdade. Palavras dela.
1: Ah!
3: Não será a obrigação da Ministra criar legislação para que tal não aconteça? Em lugar de se lamentar, não compete aos nossos deputados, não compete aos vários ministros do país, não só deste governo, como dos anteriores, acabar com uma situação destas? Se não são capazes, eu não sou jurista, mas de uma forma grosseira vou dar uma ajudita. Como somos Estado de Previdência, humanamente, todos os que chegam, bem ou mal, que precisem, sejam tratados. É lógico. E com medida persuasiva, após estarem livres de perigo iminente, sejam de imediatamente repatriados. E a lei obrigue que os seus consulados, que os representam, tenham que pagar os gastos que foram efetuados. Quanto às pessoas que vieram nesta situação, e que se comprove que não é uma situação de imediato, ou seja, já vinham com uma doença prolongada, ou, pior ainda, viriam única e exclusivamente as mulheres para ir para ter filhos portugueses, para depois toda aquela mecânica poderem usufruir desta situação, sejam proibidos de voltar a entrar em Portugal. Quanto ao privado, é outra conversa. Vem para pagar, é o chamado turismo de saúde. Mas esta falta de legislação, que há muitos governos, estou-me a referir a muitos governos, isto é prática corrente e lamúria do facto, não consigo perceber como é que não há legislação.
1: Pois é, vamos aguardar para ver se dá frutos.
3: Pois, nós vamos ficar falando.
1: Claro, a população está a aumentar.
3: E com as areias do Sará, temos aumentado bastante também.
1: É verdade. Bom, doutor, vamos então para saúde. E há um médico que afirma que nada melhor para a nossa saúde do que beber em jejum ou logo de manhã água com limão. Este médico afirma também que já há mais de 30 anos que faz isto. E que pouco a pouco foi agora juntando, passado vários anos, foi juntando outras coisas, outros ingredientes, como própolis e falta-me aqui outro alimento qualquer. O que eu pergunto é, isto está certo ou está errado?
3: Um açúcar com ácido é da química. O própolis não deixa de ser estar enquadrado pelos alimentos considerados doces.
1: Uhum.
3: O limão é um ácido e, segundo a química, faz uma fermentação alcoólica. O que vai fazer uma fermentação no estômago se forem tomados em conjunto.
1: Independentemente de ter lá água?
3: Independentemente de ter água.
1: Uhum.
3: A água aqui não vai fazer nada. Por outro lado, limonadas, isto também já está comprovado, se forem todas ensalivadas, muito bem. Se não forem devidamente ensalivadas, o ácido do limão chega ao estômago a fermentar com o própolis, vai fazer um rico gasómetro e vai fazer mal. Depois, segundo, também já ouvi isso relacionado com este estudo que ouviu, de facto tudo isto se vai alcalinizar no intestino.
1: Sim,
3: aliás,
1: porque
3: alcalinizou-se no estômago, que depois com os sucos do estômago vai alcalinizar essa substância. Mas antes, no estômago, fez salada russa, como costuma dizer.
1: Então, e
3: se retirar... não for salivado.
1: Sim. Se retirar o propólis e se for só a água,

0: tem que salivar aquela água com limão, que é para tornar o limão logo alcalino, através da saliva. Se fizer isso, é uma grande bebida. Se beberem a limonada, tuca, tuca, tuca, por aí fora, tal, logo de seguida, estão a fazer uma grande asneira.
1: Tem que ser tomado devagarinho.
0: Tem que ser tomado devagarinho, acho bem, e não vai misturar um açúcar a um ácido. Isto é química pura, está mais conhecido. Infelizmente, muita gente mete esse erro e, é claro, vai fazer uma fermentação alcoólica. Misturando um ácido com açúcar, faz uma fermentação alcoólica. Não digo que isto não vá ter benefícios depois, noutras situações, mas se for feito com cuidado, de ensalivar muito bem, quando toma o propólis, não tomar o limão em períodos diferentes, nem com 20 minutos de intervalo, se tomar um ou outro, já está mais que digerido, já vai para o intestino. E estou perfeitamente de acordo que estas duas substâncias vão aumentar a qualidade de vida, depois as digestões e, conseguinte, a melhoria de saúde de toda a gente. Eu estou de acordo em que tomem o sumo de limão, mas em salivado.
1: Independentemente de ser com água ou não.
0: Ser com água ou não.
1: Muito bem. Estamos...
0: A água só vai diluir um pouco o ácido. Aliás, o ideal é meter o sumo de limão na boca, ensalivá-lo bem e depois engoli-lo com um pouco de água. Aí é que está correto. E tem duas vantagens. Vão tirar, ou ensalivar o limão, vão tirar o tártaro. E por conseguinte vão evitar que os dentes estraguem.
1: Mas isso já não
0: muita
1: é para toda
0: tirar,
1: a gente,
0: depois...
1: não é? Isso aí já não é para toda a gente. Nem toda a gente consegue ter ali o limão na boca e ensalivar. Só quem gosta de ácido, não?
0: E podem pôr então um bocadito de água para cortar, mas ensalivam aquilo bem ensalivado. Estão a eliminar o tártaro. Em alguns casos até dizem, alguns palermas que dizem isso. Ah, quem fecha com o sumo de limão fica lá com buracos. Fica, sim senhor, tirou o tártaro. Ficou lá o buraco, não estragou o esmalte. Bem, pelo contrário, o sumo de limão, feito isto diariamente, ensalivado, até com um pouco de água, vai ajudar a eliminar o tártaro e, por conseguinte, futuramente vai até ajudar o esmalte dos dentes.
1: Agora passamos para outra pergunta, que é a seguinte. Será que o álcool e o açúcar estarão relacionados com a queda de cabelo?
0: Ah, mas é que eu não tenho dúvidas nenhuma disso. O exagero. Porque o açúcar, nós já sabemos, os problemas que causa na circulação. Bom cabelo tem que ter boa circulação. O álcool, não temos dúvidas nenhumas, que atua, por um lado, na circulação. O vinho tinto maduro, se for enxambrado, ou seja, retirar o álcool, tem os taninos que vai melhorar até o cabelo e a pele, mas o álcool por si ataca o fígado e o fígado é o grande responsável da maior parte dos problemas de pele e do cabelo, consequentemente. Porque, assim, ninguém tenha dúvidas que um copinho de vinho à refeição não faz bem, a menos que lhe deem um prévio aquecimento, retirem o álcool e depois deixem-no arrefecer e bebam normalmente. Não modifica muito o gosto do vinho. E aqui os taninos fazem bem. É tudo aquilo que falamos.
1: Ora, muito bem. Fica uma receita mais saudável. Bom, doutor, e agora falamos de coisas belas como o amor perfeito. Esta plantinha ou esta flor, não é? Uma flor. Faz bem a toda a gente ou nem por isso?
0: Ora, mas o amor perfeito ou erva trindade é uma belíssima planta das famílias das violetas. Distingue-se pelas suas três cores, da mescla do branco, da púrpura e do amarelo. Durante a Idade Média, preparava-se com amor perfeito um chá purificador, ou seja, um medicamento que acreditavam benéfico para as doenças do coração dos amorosos, ou também dos infiéis da religião católica, pois era tricolor e correspondia às cores da Santíssima Trindade. Na época isabelina, os escritores ervanários cantavam a sua beleza e suas virtudes. Esta bela planta cresce nas cervas dos campos baldios e, com frequência, nas margens dos campos de trigo. É uma erva medicinal, contém taninos, alcaloides, saponinas, glucósidos, bem como diversos sais e ácidos. As folhas secas pulverizadas ou misturadas com mel, a

0: até forma uma pomada que, aplicada sobre as feridas, ajudam a cicatrizar. Para cura, infecções cutâneas, trata-se as partes afetadas, por exemplo, com compressas de gás embebidas em infusão da planta. A infusão também pode ser bebida, combate afecções do sangue, debilidade nervosa, o cansaço, doenças cardíacas. A parte nervosa atua bastante bem, atua na icterícia e estimula o metabolismo. Para terminar, as folhas misturadas com mel também são expectorantes, antitúxicas, e adicionado um pouco de água ao xarope, tem propriedades depurativas, pois ajuda a estimular as funções renais.
1: Então há que semear o amor perfeito.
0: É belo e dá saúde.
1: Muito bem. E já agora está ocasionado para todos os grupos sanguíneos ou nem por isso?
0: Não há estudos contraindicados no assunto.
1: Muito bem, muito bem. Então o nosso coração vai começar a ficar mais calmo.
0: Pela vista e pela toma da vida.
1: Certíssimo. Doutor, então hoje estamos conversados, alimentados e para a semana há mais.
0: Fazemos votos que assim aconteça e que já andamos a fazer há muitos anos com muito gosto. Foi um prazer estar consigo, com os nossos ouvintes e até daqui a 8 dias.
1: Até daqui a 8 dias, tudo de bom. Vale a pena referir que sempre que quiser entrar em contacto connosco ou algum dos nossos convidados, pode ligar ou deve ligar ou enviar mensagem para o 917-226580.
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0: Se nos acompanha na estrada, boa viagem. Vá lá ter cuidado com as grandes velocidades.

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2: Que o seu fim de semana esteja a correr da melhor forma é aquilo que nós desejamos. Para começar esta nossa derradeira parte, então ficamos com uma grande recordação, a de Carlos Paião e Arco-Íris.

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1: Saudações associativas a todos os ouvintes deste espaço Deco. Hoje vamos falar sobre casa própria, que vale muito. Mas chegará para viver melhor na reforma? Durante décadas, comprar uma casa foi um grande investimento de muitas famílias portuguesas. Hoje, muitas pessoas mais velhas têm um imóvel de valor significativo, mas uma pensão que deixa pouca margem para as despesas do dia-a-dia. Como transformar esse património em segurança financeira sem comprometer o futuro? Para muitas famílias, a casa própria representa o maior investimento de uma vida. No entanto, ter património não significa ter liquidez. Uma casa pode valer muito no mercado, mas esse valor não paga por si só alimentação, energia, medicamentos ou despesas de saúde. É neste contexto que têm ganho visibilidade soluções que permitem transformar o valor da habitação em dinheiro, como a venda da propriedade com reserva de usufruto. Na prática, o proprietário vende o imóvel, recebe um determinado montante e mantém o direito de nele viver, nas condições acordadas. Pode parecer uma solução atrativa para quem tem uma pensão reduzida e uma casa de valor elevado, mas exige uma análise cuidada. O montante recebido não é um rendimento adicional, resulta da conversão antecipada de património em liquidez. Antes de aceitar uma proposta, é essencial perceber quanto vale efetivamente o imóvel que está a ser oferecido e em que condições. Importa também saber que os direitos permanecem após a venda. Durante quanto tempo poderá utilizar a habitação, quem ficará responsável por impostos, despesas e obras e o que poderá acontecer perante diferentes situações futuras. Uma avaliação independente do imóvel e aconselhamento jurídico podem ser importantes antes de tomar uma decisão. E se houver outras soluções? Vender a casa ou parte dos direitos sobre ela não deve ser uma decisão tomada sem comparar alternativas. Se a habitação for demasiado grande ou dispendiosa, poderá fazer sentido ponderar uma mudança para um imóvel mais pequeno. Dependendo da situação, o arrendamento de parte da casa ou de outras formas de obter rendimento também podem ser consideradas. Não existe uma solução igual para todos. O importante é perceber qual permite melhorar a situação financeira atual sem comprometer desnecessariamente a segurança futura. A habitação não é apenas um investimento. Para muitas pessoas é também uma importante reserva de segurança. Transformar esse património em liquidez pode melhorar o rendimento disponível hoje, mas reduz o património para o futuro e pode ter impacto no que será transmitido aos herdeiros. Antes de transformar a casa em dinheiro, faça sempre as contas. Quanto vale realmente o imóvel? Quanto dinheiro preciso? Durante quanto tempo esse valor permitirá complementar a minha pensão? Que direitos mantenho sobre a habitação? Que despesas continuarei a suportar? Existem outras alternativas? Caso tenha dúvidas sobre este e outros assuntos, não hesite em contactar a Deco e o Gabinete de Proteção Financeira. Até à próxima rúbrica.
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2: O tempo, essa coisa que temos sempre a mais quando somos novos e sempre a menos quando crescemos. Quando somos crianças, queremos que o tempo passe depressa. Queremos ser grandes, queremos chegar lá. Depois chegamos e começamos a querer exatamente o contrário. Que o tempo abrande, que nos dê mais um pouco, mais uma conversa, mais um abraço, mais uma manhã, mais um momento. O tempo não espera por ninguém. Passa quando estamos felizes, passa quando estamos distraídos, passa até quando achamos que não está a acontecer nada. E talvez seja esse o problema. Passamos demasiado tempo preocupados com o amanhã ou presos ao ontem e esquecemos-nos do único tempo que realmente temos, o agora. Por isso, hoje não adie aquela chamada, não guarde aquele abraço, não deixe para amanhã aquilo que pode fazer alguém feliz hoje, porque o tempo não volta. E um dia percebemos que aquilo que realmente importa não é quanto tempo tivemos. É o que fizemos com o tempo que nos foi dado.

0: E é o melhor que temos a fazer, não nos importar com esses zum-zums que muitas vezes falam de nós.
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0: O que é bom acaba depressa. Ou não há nada que sempre dure. E por isso mesmo o Ponto de Encontro termina com a promessa de voltarmos de hoje a 8 dias. Se gostou, anote. Sempre nesta frequência, sempre neste horário, nós estaremos consigo para a semana. Fique bem, aproveite a vida e esboça um sorriso. É de graça e o sorriso contagia. Até para a semana.
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2: Nego do Borel. Brasil. Davi Carreira.

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4: Olá, olá, então, viva! Aqui estou eu, Rui Cardoso, com mais uma emissão do teu Legendado em Português. É isso tudo, mais duas horas de música da expressão portuguesa, aqui a fazer-nos companhia na vossa rádio, sempre com muita música, boa disposição, alegria e diversão, mas muita música da expressão portuguesa e as nossas rúbricas habituais. Vamos então à música, vamos a mais duas horas de Legendado em Português e obrigado pela vossa companhia.
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0: chegar.
1: Já damos então assim o arranque a mais uma emissão do Legendado em Português. É o Encontro Marcado todas as semanas aqui na vossa rádio, seja através do FM ou através da internet. O importante é estarmos juntinhos. E estamos juntinhos também pelo WhatsApp 967-505-645. Temos, por exemplo, aqui o Vítor de Peniche, que diz que, Rui, mais uma emissão a passar no instante. A playlist de hoje está mesmo muito bem alinhada. Ainda agora começaram as primeiras musiquinhas a rodar por aqui, mas o Vítor fez questão de nos dar já um alô através do 967-505-645 e também podes fazer o mesmo através do nosso WhatsApp. Vamos em frente, porque atrás vem sempre gente.
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0: agora é o momento de ficarmos com um minuto de saúde, assim muito rapidamente a passar por aqui na primeira hora do Legendado em Português.
1: Está no ar o Minuto de Saúde, aqui na tua rádio. A fibra é muitas vezes esquecida, mas faz toda a diferença no funcionamento do organismo. Ajuda a regular o trânsito intestinal, controla o apetite, contribui para a saúde do coração e até ajuda a equilibrar os níveis de açúcar no sangue. Podes encontrá-la em frutas, legumes, cereais integrais, leguminosas e frutos secos. Incluir mais fibra na alimentação é uma escolha simples com impacto positivo. Voltamos em breve com mais um Minuto de Saúde, simples, direto e sempre útil.
0: Passou assim num ápice este minutinho de saúde aqui, sempre também a pensar na saúde dos nossos ouvintes. Vamos continuando com boa saúde e com boa música durante esta emissão do Legendado em Português. Espero que estejam a gostar da playlist que para hoje escolhi para estarmos aqui juntinhos nestas 2 horas de emissão.

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0: Já estamos na segunda parte desta nossa primeira hora e é a altura de ficarmos com a MPB vista por Claro Canadá, que nos faz companhia todas as semanas aqui nas nossas emissões regulares do Legendado em Português. A MPB vista por Claro Canadá, para ouvir já a seguir.
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2: E aí, Rui Cardoso? Alô, amigos do Legendado em Português? O Claro Canadá já está de volta trazendo a nossa rúbrica semanal com um grande nome da música brasileira como você nunca viu. E desta vez vamos abordar uma dupla que também fez muito sucesso em Portugal. Sandy e Júnior, dupla vocal brasileira formada pelos irmãos Sandy e Júnior Lima. A menina Sandy era a vocalista principal do duo, enquanto Júnior era responsável pelos vocais de apoio, além de tocar instrumentos como guitarra, violão e bateria. Eles são os únicos filhos da empresária e produtora Noeli Pereira de Lima e do cantor Durval de Lima, o Chororó da dupla sertaneja Chitãozinho e Chororó, que influenciaram o gosto dos meninos pela música. Lançado em junho de 1991, o primeiro álbum da dupla, Aniversário do Tatu, foi produzido pelo próprio Chororó e apresentou uma sonoridade influenciada pela música sertaneja, obviamente. Em 1994, começaram os primeiros boatos do fim da dupla. É que os irmãos estavam crescendo e em breve chegariam à adolescência. Muito se dizia que eles não conseguiriam manter o sucesso como os antigos grupos infanto-juvenis Balão Mágico e Trem da Alegria. Mesmo assim, eles renovaram o contrato com a Polygram e lançaram o quarto álbum de estúdio. Apesar de todo o sucesso dos anos 90, em abril de 2007, eles anunciaram a separação após 17 anos de carreira em dupla. O último projeto foi o CD e DVD acústico MTV, lançado em agosto do mesmo ano. Porém, em 2019, eles se reuniram para uma turnê em comemoração aos 30 anos da primeira apresentação televisionada da dupla, que aconteceu no programa Som Brasil em 1989. A turnê Nossa História se tornou um sucesso comercial e após a sua estreia recebeu críticas positivas. Em 2020, a dupla lançou uma série documental em 7 episódios que conta a história dos irmãos e o álbum ao vivo da última turnê, gravado em São Paulo, ambos pela Globoplay. Ao todo, são mais de 20 milhões de cópias vendidas entre CDs e DVDs, além de 500.000 de singles digitais. Para se ter uma ideia do sucesso, o Allmusic os chamou de um fenômeno multimídia, enquanto a revista Época comparou a comoção que a dupla causava até a bitomania. E assim fica também difícil encontrar apenas uma música da dupla Sandy Júnior para executarmos no Legendado em Português. Porém, eu escolhi uma canção que tem uns arranjos muito bonitos, modernos, atuais. Os meninos também interpretam cada um da sua forma e a música ficou muito bonita, virou uma lenda. Vamos ouvir A Lenda com Sandy Júnior? Na próxima semana eu vou estar de volta no Legendado em Português, trazendo mais um grande nome da música brasileira, como você nunca viu. Um abraço, Rui, até lá!

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1: Estivemos com mais uma edição da MPB vista por Cláudio Canadá, presença habitual aqui na primeira hora do legendado em português. Quem também nos quis ver fazer uma visita através do 967-505-645 foi a Carolina, a partir de Lamego. Adoro quando misturas clássicos com os sons mais recentes. O programa está a fluir muito bem. Obrigado, Carolina. É sempre bom receber estas vossas mensagens através do nosso WhatsApp de serviço.

A primeira hora está mesmo aí nos finalmente. Eu volto depois do sinal horário para a segunda hora do Legendado em Português. Espero que vocês voltem também para me fazer companhia até ao final.

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Estou então de regresso para a segunda hora de emissão do Legendado em Português e sei que vocês estão aí na frequência certa, também na sintonia de mais uma horinha desta emissão do Legendado em Português com mais, como habitualmente, com mais duas horas de música da expressão portuguesa e as nossas rúbricas. Vamos para já à música, daqui a pouco vamos à primeira rúbrica aqui a fazer-nos companhia nesta segunda hora de emissão. Obrigado por estarem aí desse lado.

segunda hora já se iniciou. Vamos então caminhando calmamente e descontraídamente, sempre com a música da expressão portuguesa, e vamos continuar com mais música antes de irmos até ao fundo do baú, mais uma vez, buscar uma relíquia aqui da música ligeira portuguesa.

0: Agora sim, é a vez de mais uma relíquia da música ligeira portuguesa, trazida aqui por mim, com a Naftalina, com Rui Cardoso.
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2: Para hoje, uma grande voz e músico. Falo de Jorge Palma. Todos o conhecem de êxitos como Deixa-me Rir, Onde Estás Tu, Mamã, ou Bairro do Amor. Todos reconhecem o seu ar desgrenhado e a sua voz rouca. Pianista desde muito novo, começou a ter aulas de piano com apenas 6 anos e chegou inclusivamente a ganhar prémios em concursos internacionais. Palma sentiu o apelo da aventura que o levaria a viajar por todo o país no final dos anos 60, tentando sobreviver como músico itinerante. A sua primeira experiência profissional foi como teclista e cantor do Sindicato, grupo rock que existiu de 69 a 71, com ambições a ser uma espécie de Blood, Sweat and Tears portugueses, para o que muito contribuiu a inclusão de uma secção de metais da qual fazia parte Ronquial. O fato do Sindicato terem de coordenar uma série tão diferente de sonoridades inspirará a Palma a trabalhar como arranjador, carreira que o ajudará a sobreviver durante parte da década de 70, ao regressar, depois do 25 de Abril, de uma estadia de um ano na Dinamarca para evitar a chamada à Guerra Colonial. O seu primeiro álbum, com uma viagem na palma da mão em 75, passa relativamente despercebido, tal como o segundo, até já, em 77. Na sequência de problemas de saúde, parte de novo à aventura, tocando nas ruas de Espanha e no metro de Paris. De passagem por Portugal, registra um disco ironicamente fascinado pelo bluegrass e pela country americana, Qualquer Coisa para a Música, em 79, e só em 81 regressa definitivamente ao seu país natal, cansado das suas viagens e da sua sobrevivência precária, disposto a assentar e lançar as raízes de uma carreira sólida. O primeiro passo, contudo, não é particularmente auspicioso. O duplo álbum Ato Contínuo, em 82, era um disco ambicioso previsto para ser gravado ao vivo durante um concerto único, mas acaba por ser registado em estúdio num prazo de tempo muito curto. Apesar do insucesso comercial, contudo, dele fazem parte alguns dos seus maiores clássicos, como Portugal, Portugal. Bairro do Amor parecia devolver à carreira do cantor e compositor um embalo de asas e penas e o lado errado. Mas Palma sempre fez questão de não estar nos sítios onde todos estavam à espera dele. Resolve recuperar temas perdidos na sua discografia longa de 8 álbuns. Alguns deles são muito conhecidos, outros menos. Mas todos eles são regravados em estúdio só com piano e voz no álbum Só em 91. O passo seguinte é desvio na sua carreira. Aproveitando a sua amizade com alguns músicos da recente geração do rock português, assenta a reais no clube do rock Johnny Guitar, com o Palmas Gang, uma formação rock elétrica completada por Zé Pedro e Calu dos Chutes e Pontapés e Flat e Alex do Rádio Macau, reinventando mais uma vez o seu vasto catálogo de canções, agora sob uma forma radicalmente diferente. O resultado desta experiência é o álbum Palmas Gang ao vivo no Johnny Guitar em 93. Durante os 4 anos seguintes, pouco se ouve falar de Jorge Palma. O ressurgimento público do músico dá-se com o supergrupo Rio Grande, ao lado de Vitorino, Tim dos Chutes e Pontapés, Rui Veloso e João Gil, cujo álbum homónimo é um extraordinário sucesso comercial no Natal de 96. Vamos ouvir Deixa-me Rir. Deixa-me

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1: Estivemos com mais um momento de recordação nesta emissão do Naftalina com Rui Cardoso e comigo a gaguejar também pelo meio. Vamos continuando com mais música, depois vem um pequeno bloco de comerciais e eu volto logo após para continuar aqui com mais música e mais ainda uma rúbrica, porque ainda vamos estar em linha com a Deco, como habitualmente.

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0: E então, agora que estou de volta, aqui estou eu, em linha com a Deco. Vou já receber a Graça Cabral para mais uma das rubricas da Deco, com dicas e sugestões que só a Deco sabe trazer aqui à antena do Legendado em Português. Em linha com a Deco, para ouvir já a seguir.
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financeiramente protegida. Temos de fazer um verdadeiro teste à nossa saúde financeira e esse verdadeiro teste acontece quando há um imprevisto. Durante muito tempo se pensou, bem, fazer a análise da minha situação financeira não é complicado. Sei qual é o meu rendimento, sei qual é o montante de despesas que tenho para pagar, conheço a minha taxa de esforço, pronto, está tudo bem, sei qual é a minha situação financeira. Mas, na verdade, ela não pode ser avaliada só com estes indicadores. Isto porque é preciso ter uma margem financeira. É preciso ter aquilo que se chama um pé de meia, uma almofada financeira, um milheiro, enfim, algo que permita fazer face a um imprevisto para além desta simples conta de ganho X, gasto Y, tenho uma taxa de esforço Z. Não, é preciso saber se existe capacidade para assegurar um imprevisto para além dos compromissos financeiros que temos já por certos. E esta avaliação da saúde financeira passa precisamente por perceber se há esse fundo de emergência, se há esta chamada, enfim, famosa resiliência financeira, que é, na verdade,

não só com um único indicador, perceber se a família está verdadeiramente preparada para enfrentar imprevistos ou não. E a melhor proteção é mesmo

poupança com rendimento. Então é a altura de começar a fazer essas contas dessa maneira para perceber que financeiramente estou saudável, porque não tenho só esses indicadores, tenho também neste meu mundo a capacidade de enfrentar um imprevisto amanhã ou de, num, enfim, médio e curto prazo, enfrentar até a situação de reforma, ou seja, de um rendimento menor do que aquele que agora tenho. Desta forma, estou a fazer uma avaliação concreta e objetiva da saúde financeira, a minha ou da minha família, e este verdadeiro teste deve ser feito por todos os consumidores, enfim, em

0: avaliação, de um apoio, já sabe, passe por DEC.pt, onde tem os nossos contactos e saiba que estamos aqui à sua espera para o ajudar. Até breve.
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2: Estivemos com a presença habitual desta nossa rúbrica, a última destas nossas emissões regulares semanais, em linha com a DECO com a Graça Cabral. Vamos continuando em direção aos finalmente desta nossa emissão, mas não sem antes falar com a Patrícia, que nos fala de Vancouver, Canadá, e de transmitir a mensagem que ela deixou através do nosso WhatsApp. Bom dia, Rui, mesmo do outro lado do mundo, sempre ligada ao legendado em português. E ainda bem que isso acontece todas as semanas.

Estamos assim a chegar aos finalmente da nossa emissão de hoje. Oh, pois é, com muita pena, deixo já aqui as minhas despedidas, marcando já encontro para de hoje uma semana no mesmo sítio, à mesma hora do costume, sempre com mais duas horas de música da expressão portuguesa. Eu sou o Rui Cardoso, este é o Legendado em Português desta semana. Para a semana, há mais. Sejam felizes e façam alguém feliz.

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0: Boa tarde, sejam bem-vindos à emissão de hoje das Estradas de Portugal. Eu sou a Bélio Oliveira e iniciamos esta nossa emissão de hoje com um tema medieval que chama-se Danças. E Danças pertence ao Canto Chão, 1996, o álbum Ventos do Sul. Do norte, do sul, do centro e para os lados vão chegar os nossos habituais colaboradores. Boa tarde, Silvina.
1: Olá, boa tarde. Boa tarde, ouvintes da Portugal Star, da Rádio Outdoor. Olá, António Pedro. Sejam muito bem-vindos a mais um programa de Estradas de Portugal. Hoje vamos viajar até um novo município deste lindo país. É o município de Oliveira de Hospital, onde há muita coisa bonita para ver.
0: É verdade.
1: Fiquem connosco.
0: É verdade, não é, Angelina?
2: É, sim, boa senhora. Tarde. Hoje vamos até a um dos concelhos do distrito de Coimbra, Oliveira do Hospital, como a Silvina disse. Vamos começar a viajar por este concelho. Espero que seja do vosso agrado. E sejam bem-vindos, ouvintes da Rádio Portugal Star e da Rádio Alto Douro. E hoje queremos saudar de uma forma diferente o nosso professor, que não vai estar connosco, porque ele hoje é pequenino.
0: É verdade, parabéns ao professor Joaquim, que hoje demos-lhe liberdade total.
2: Hoje demos-lhe dispensa. É assim, hoje não vem ao programa, vá divertir-se com a sua família, vá gozar o seu dia, porque é assim mesmo. Hoje é que é o primeiro dia do resto da vida dele.
0: Sem dúvida. Lá diria o Sérgio Dinho.
2: Exatamente. E é como nós dizemos, o final do ano. O final do ano para o professor é hoje.
0: Exatamente. Vai transitar
2: do ano para o outro.
1: Exatamente. Vai cumprir, se Deus quiser, mais uma nova etapa.
0: Uma volta ao sol.
2: Exato.
0: Como também se costuma dizer.
2: É mesmo. É mesmo. E em pleno outono, com temperaturas de verão.
0: Pois.
1: É verdade.
0: Havia quem cantasse o sol de inverno.
2: Ah, exato.
1: Era a Simone de Oliveira.
0: Que ela ainda está
2: entre nós. Ela ainda está entre nós, felizmente, e bem lúcida e bem ativa. Embora já não cante, mas a senhora também já tem uma boa idade.
0: Sem dúvida.
2: Felizmente que ainda está por cá. Porque nós temos visto ao longo deste ano artistas bem conceituados, com grande peso na nossa cultura, a ir embora, não é? Como tivemos o Luís Represas, agora esta semana o Jorge Palma. E por aí afora, não é? É assim a vida.
0: Engostemo-nos uns aos outros,
2: encosta-te a mim. Exatamente. Uma canção bem, bem interessante no ponto de vista musical e mesmo de letra.
0: Contexto poético.
2: Exatamente. Ele escrevia também muito.

0: Vou dizer-te que no âmbito das Jornadas Europeias do Património, o Museu de Artes Decorativas Portuguesas apresenta a exposição Traz para Todos. Como podemos conhecer o património para além do olhar? É uma pergunta que fica no ar. Ana Margarida Valente apresenta o projeto Traz para Todos, uma proposta inclusiva que recorre a réplicas de trajes históricos para permitir ao público tocar, explorar e descobrir formas com volumes, texturas e técnicas de confecção. A experiência convida a conhecer o traje histórico de uma forma mais participativa e multissensorial para mostrar como é possível reinventar as formas de interpretar e aproximar o património de todos os públicos sem comprometer-se a preservação das peças originais. Tem legendagem em braille e vai até ao dia 28 de setembro. E assim vos falei desta atividade que ainda está em curso.
1: É verdade, portanto...
0: Hoje, amanhã e depois.
1: Quem tiver a oportunidade ainda pode ir hoje, amanhã e segunda-feira. E devo dizer-vos que tem três trajes, digamos assim, um de homem, um de senhora e um de criança.
0: Muito bem.
1: E agora vamos continuar o nosso programa.
0: Vamos, sim senhora, mas antes vou passar por aqui uma música, uma música portuguesa, uma tuna, a tuna feminina da Universidade de Coimbra, chamam-se as Mondeguinas.
1: Mondeguinas, tem um nome giro, não é?
0: E trazem-nos aqui um tema da beira, sabias?
1: Não.
0: Chama-se Cantiga Beirá.
1: Então vamos
0: ouvi-la.

0: Angelina, e agora? Bom, agora está
1: agora
0: na hora.
1: Agora vamos falar de Oliveira do Hospital.
0: Perceber e porquê? Por que é que se chama Oliveira do Hospital? Onde é que fica? Como é que se pode
1: é
0: chegar
1: o nome,
0: até lá?
1: Sim, é um nome de certa forma interessante. Oliveira do Hospital. Porquê? Não é? Este topónimo divide-se em duas partes, cada uma com uma origem histórica e etimológica muito própria. Vamos falar de Oliveira. Embora pareça óbvio associá-lo de imediato à árvore que produz a azeitona, a Oliveira, muitos linguistas e historiadores apontam para uma evolução a partir do latim ulveira ou ulvaria. Este termo primitivo deriva de ulva, uma espécie de planta aquática ou alga que cresce em zonas pantanosas e charcos. Com o passar do tempo, a palavra ulveira sofreu alterações fonéticas populares até se transformar em oliveira, devido à semelhança sonora e à eventual proliferação posterior de oliveiras na região. Está explicada a Oliveira. Do Hospital. Esta designação deve-se à presença e à influência da Ordem dos Hospitalários, também conhecida como Ordem de São João de Jerusalém ou Ordem de Malta. No ano de 1120, a rainha Dona Teresa, mãe de Dom Afonso Henriques, doou estas terras aos cavaleiros daquela ordem. Os hospitalários prestavam assistência e acolhiam os peregrinos e viajantes, estabelecendo na zona uma comenda. Trata-se, aliás, de um caso único em Portugal, sendo a única povoação do país que preserva no seu nome oficial a memória direta da Ordem dos Hospitalários. Não sei se sabias.
0: Não, não sabia.
1: Não sabias. Pronto. Estás a ver?
0: Já aprendi mais uma hoje.
1: Já viste? Hospitalário, o hospital tem a ver com os hospitalários. Agora vamos localizar este concelho. Este concelho está limitado a norte por Nelas, a leste por Ceia, a sul por Arganil, de onde viemos, não é? A oeste por Tábua e a noroeste por Carregal do Sal. Este concelho está dividido em 17 freguesias, portanto é um concelho bem grande, para ter 17 freguesias, bastante grande. Vamos então às freguesias. Aldeia das 10, Alvoco das Várzeas, Avô, Bobadela. Sabias que havia outra Bobadela?
0: Não, eu sabia, sim.
1: Eu por acaso não sabia, fiquei admirada. Depois temos Ervival da Beira, Lagares da Beira, Lagos da Beira e Lagiosa, Lourosa. Maruge, Nogueira do Cravo. Depois temos Oliveira do Hospital e São Paio de Gramaço. Depois temos Penalva de Alva e São Sebastião da Feira. Santa Ovaia e Vila Pouca da Beira. São Gião, Seixo da Beira, Travanca de Lagos e, por fim, Vila Franca da Beira. Temos muitas beiras aqui já.
0: É verdade, é verdade.
1: Este município é atravessado por diversos rios, portanto, é rico em água. De que nós salientamos o Alva e o Alvoco. Sabias que havia um rio chamado Alvoco?
0: Já tinha lido aí.
1: Pois, mas eu por acaso não o conhecia. O Alva, sim, é bastante falado. O Alvoco, não sabia. O verão é curto, seco e de céu quase sem nuvens e morno. O inverno é com precipitação, fresco e de céu parcialmente encoberto. Ao longo do ano, as temperaturas oscilam entre os 2 e os 29 graus. Muito bom. Muito agradável, uma temperatura bem agradável. E terminamos aqui a apresentação do nosso concelho.
0: Muito bem. Não sei se a Silvina quer dizer alguma coisa.
2: Não.
1: Ela gostava era de viver na freguesia do avô.
0: Do avô. Freguesia do avô.
1: Tem graça, freguesia do avô.
0: Tem, sim.
1: Podia ser da avó, mas não, é não, do avô.
0: É do avô. Ora bem, eu vou trazer-vos, não avô, mas vou
1: avó.
0: Trazer-vos uma lenda. E sabes que lenda é que eu vou trazer?
1: É a lenda do avô? Não.
0: Não, a lenda do cavaleiro de Oliveira do Hospital.
1: Ah, ok.
0: Vamos lá então à lenda. Diz-nos então a lenda do cavaleiro do Oliveira do Hospital. Nesses meados do século XIII vivia em Oliveira do Hospital um pobre ferreiro que trabalhava no seu ofício servindo todos os senhores da região. Chamava-se Domingues Joanes e era ainda bastante jovem. Certo dia terá entrado na sua forja um lavrador vindo da terra vizinha, São Paio de Gramacios. Trazia-lhe um arado para que ele o consertasse. Entregou-lhe ainda uns bons pedaços de ferro para que ele pudesse ter o material necessário para o conserto. Olhando o dito ferro, o ferreiro apercebeu-se imediatamente que se tratava do mais puro ouro. No dia seguinte, interpelou o lavrador, perguntando se ele tinha mais daquele ferro. Este respondeu que sim e que poderia trazer-lhe. Foi o que aconteceu. Dias mais tarde, o ferreiro Joanes partia para o Reino de França com todo aquele ouro que conseguira de forma inesperada e ia rico. Chegado ao reino, conseguiu incorporar-se nos exércitos do rei Luís IX nas lutas da Reconquista Cristã. Aí terá sido armado cavaleiro e nomeado condestável. Por lá esteve durante muito tempo e aí casou com uma senhora de quem teve 3 filhos. Mais tarde, já viúvo, regressou a Portugal e à Oliveira do Hospital com os filhos. Estávamos no ano de 1248 e reinava Dom Afonso III, o rei da reconquista total do reino, o que aconteceu em 1249. Voltou a casar com Domingas Sabachais, de quem teve descendência, sendo o 7º avô de Frei André do Amaral, figura ilustre da história da nossa terra, rico, dono de muitas terras, resolveu mandar construir uma capela onde seria sepultado com a sua mulher. Encomendou-o ao aragonês mestre Pero a escultura de um cavaleiro medieval em pedra dança, calcário, assim como as estátuas jacentes e o retábulo do altar dedicado à Nossa Senhora da Graça. Tudo isto terá acontecido por volta de 1279. A conclusão teve lugar mais tarde, já em princípios do século XIV. Verdade ou apenas lenda? A Capela dos Ferreiros, aí está. A estátua equestre, aí está. É o símbolo de Oliveira do Hospital. E assim vos trouxe esta magnífica lenda. É verdade. E que tal esta lenda? É interessante?
1: É, e pelos vistos tem fundamento, porque existe a Capela dos Ferreiros, onde se encontra a tal escultura do cavaleiro, não é? Portanto, algum fundamento deve ter.
0: É verdade. E agora trago um notável. Falo-vos de uma senhora, Alzira Costa. E porquê Alzira Costa? Já vão perceber porquê. Até temos uma rua com esse nome em Lisboa. Não é com esse nome, é com um nome parecido. Ou seja, é com o nome do seu marido. Então, Alzira Costa, nascida a 20 de Abril de 1875, na freguesia Conselho de Oliveira do Hospital, Alzira de Jesus Coelho de Campos de Barros Mendes de Abreu e Costa, era filha de Albano Mendes de Abreu, médico natural de Oliveira do Hospital, e de Maria Emília de Barros Coelho e Campos, natural de Farminhão, e irmão do general António de Almeida Coelho e Campos e do escritor Luís de Campos. Com 17 anos de idade, a 15 de setembro de 1892, casou-se, aqui está, com Afonso Costa. Lembram-se dele?
1: Sim. Lembro-me perfeitamente, andei com ele na escola.
0: Natural de Ceia, então com 21 anos, estudante do 4º ano de Direito, na Sé Nova de Coimbra. Do seu casamento teve 4 filhos, inseparável do seu marido, ainda antes da implantação da República Portuguesa a 5 de outubro de 1910, mudou-se com a sua família de Coimbra para Lisboa, onde Afonso Costa se tornou um dos principais dirigentes do Partido Republicano Português. Posteriormente, o seu marido foi chamado a integrar o governo provisório da República, tendo desempenhado o cargo de Ministro da Justiça e legislado a lei da separação do Estado das Igrejas, a criação do Registro Civil, a lei do divórcio, a lei da proteção dos filhos, a legalização das comunidades religiosas não católicas e a privatização dos bens da Igreja Católica, entre muitas outras medidas, ou ainda como Ministro das Finanças, tendo obtido o feito de conter o déficit público e equilibrar as contas públicas, tornando-se mais tarde líder e fundador do Partido Democrático. Durante esse período, Alzira Costa conviveu com várias figuras ilustres da sociedade cultural e política portuguesa, travou amizade com várias sufragistas e republicanas da primeira vaga do feminismo português e atuou em vários movimentos de beneficência e de combate às desigualdades sociais. Em 1916, com a participação portuguesa na Primeira Grande Guerra Mundial e a consequente mobilização de homens para o corpo expedicionário português, aderiu ao movimento de beneficência feminino e de apelo ao esforço de guerra, criado pela Primeira-Dama Alzira Dantas Machado, a Cruzada das Mulheres Portuguesas, tornando-se numa das suas principais impulsionadoras. Eleita presidente do Instituto Clínico, criado pela Associação, fundou a Comissão de Hospitalização, órgão responsável pelo internamento e tratamento médico dado aos soldados feridos e mutilados na frente de combate em Flandres. Instalou o Hospital Médico Cirúrgico, dirigido pelo médico Francisco Gentil, no antigo colégio jesuíta de Campolide, em Lisboa, equipado com 1.200 camas e 10 especialidades de medicina, possuindo várias salas de cirurgia, laboratórios e uma farmácia, e ainda recomendou e organizou a instalação do Hospital Militar Português. No Hotel Casino de Andaia, dirigido pelo médico Silva Rebelo. Alzira Costa faleceu a 21 de fevereiro de 1970, com 94 anos de idade, na freguesia de Nossa Senhora de Fátima, em Lisboa. Foi inicialmente sepultada no Cemitério dos Prazeres, em Lisboa também, mas os restos mortais foram trasladados em 1971 para jazigo de família no Cemitério de Ceia, juntamente com os de Afonso Costa. E assim vos falámos desta ilustre figura. Alguém quer acrescentar algo?
1: Grande senhora. E foram estas mulheres, antes da década de 50, 60, que nos trouxeram ao que somos hoje, livres e com poder de decisão. E infelizmente há mulheres agora que querem voltar atrás, mas pronto. É lamentável isso acontecer, porque estas mulheres lutaram muito para nós termos o que temos hoje.
0: Do álbum dos Cantos e Cantarelos, escolhemos para ilustrar este momento a quadrilha, que é quase o que me faz parecer essas ilustres figuras.
1: Quadrilha.
0: Que de ilustres não têm nada. Uma verdadeira quadrilha.
1: Exato.
0: Não é?
1: Portanto, é mesmo.
0: Vamos lá ouvir a quadrilha. Este trabalho de 1979, aqui a pertencer-se aos Almanac, com o álbum dos Cantos e Cantarelos.

0: Pois é, já queriam tocar outra vez aqui a música da quadrilha, a Brigada de Vítor Jara, que lá está. E agora vamos passar-se à parte da história. A história de Oliveira do Hospital é um dos mais belos conselhos do distrito de Coimbra e da Serra da Estrela. Aqui o visitante depara-se com surpreendentes retratos e refúgios em Cantachos, vestígios que remontam à pré-história e tantos outros registros edificados por todo o concelho espelham a grandeza desta região. A atual sede de concelho nasce na época da Segunda Cruzada, quando em São João de Jerusalém, na Terra Santa, é fundado um hospital que irá receber os peregrinos doentes, estropiados e vítimas de ataques e assaltos em tão longa caminhada que os levaria junto do Santo Sepulcro. O nome do hospital resulta exatamente da atribuição de uma comenda à Ordem dos Monges de São João de Jerusalém, Ordem dos Hospitalários, também conhecida por Ordem de Malta. Foi, pois, no ano de 1120, que a rainha Dona Teresa, mãe de Afonso Henriques, fez a doação desta vila aos cavaleiros da referida ordem. Tratava-se inicialmente de uma herdade entre Bobadela e Oliveira do Hospital, depois acrescentada em doações particulares e alargada nos seus domínios. Supõe-se mesmo que era exatamente Oliveira do Hospital que a Ordem de Malta tinha a sua sede, o convento principal edifício implantado no local onde atualmente se encontram o edifício dos espaços do município e a igreja matriz. Quando Dom João III mandou fazer o cadastro da população do reino, existiam na área do atual concelho de Oliveira do Hospital, além desta, mais as seguintes vilas ou concelhos: Avô, Bobadela, Ervedal, Lagares, Lagiosa, Lagos, Lourosa, Nogueira, Penalva de Ribadalva, São Sebastião de Ribadalva, Seixo e Vila Pouca da Beira. Dom Manuel I concedeu-lhe foral novo em 27 de fevereiro de 1514. No século XVII já lhe pertencia a pequena paróquia de Lagiosa, mas foi durante o século XIX, com as sucessivas reformas de âmbito administrativo e judicial, que pela extinção dos pequenos concelhos limítrofes de Lagares, Lagos da Beira, Nogueira do Cravo e Bobadela, o concelho de Oliveira do Hospital ficou com 9 freguesias e, mais tarde ainda, pela extinção dos concelhos de Penalva de Alva, Ervedal da Beira, Avô e São Gião, que ficou com um total de 20 freguesias. Em 1988 foi criada a freguesia de Vila Franca da Beira por desanexação de um lugar da freguesia de Ervedal da Beira. Recentemente foi constituída a União das Freguesias de Ervedal e Vila Franca da Beira. Em 2013, da Reorganização Administrativa do Território das Freguesias, Lei nº 11 a 2013, de 28 de janeiro, resultaram atuais 16 freguesias que constituem o extenso concelho de Oliveira do Hospital, com 234,55 km², o mais nortenho do distrito de Coimbra. A vila de Oliveira do Hospital foi elevada à categoria de cidade pela Lei nº 20 do 393 de 2 de julho, feriado municipal 7 de outubro. E assim vos trouxemos a história de Oliveira do Hospital. Trago-vos também mais um notável. Desta vez, Brás Garcia. Brás Garcia de Mascarenhas nasceu em Avoa a 3 de fevereiro de 1596 e aí faleceu a 8 de agosto de 1656. Cursou Direito Canónico na Faculdade de Cânones da Universidade de Coimbra, onde seus três irmãos se formaram, mas não completou o curso porque, em 1620, em virtude de conflitos de caráter político, se viu obrigado a emigrar para a Espanha. Durante a sua juventude, sabendo que um seu amigo, Diogo César de Menezes, filho do general de artilharia e alcaide-mor do castelo de Alenquer, Vasco Fernando César, e de sua mulher, Dona Ana de Menezes, fora atraiçoado em questão de amores por outro estudante, Dom António Mascarenhas, que lhe furtara a namorada em ocasião de festas públicas em Coimbra, bateu-se com este em duelo e feriu-o gravemente. Preso em flagrante, também devido à correspondência amorosa, foi conduzido à cadeia da Portagem, de onde se evadiu e o libertaram à força. O amigo desagravado e com a ajuda dos seus irmãos, que a esse tempo frequentavam a universidade, constituindo um delito e a fuga crime grave, tratou Brás Garcia de Mascarenhas de fugir para a Espanha, pelo que teve de brigar na fronteira com dois salteadores, a um dos quais matou, e dirigiu-se a Madrid, então capital da monarquia dualista de Portugal e Castela. Exilou-se, então, um ano em Madrid, partindo com os seus homens da vila de Avó e lugares vizinhos, foi ocupar a Praça de Pinhel, travando temerárias escaramuças com os castelhanos. Pelos feitos então praticados e como recompensa pelos seus serviços, lhe fez o monarca mercê do cargo de governador da Praça de Alfaiates, situada na fronteira de que recebeu o governo, que ele dotou de novas fortificações e de onde empreendia sortidas por terras de Espanha, como os espanhóis passassem a fronteira, saqueando e incendiando povoações. Dom Sancho Manuel de Villena, general comandante das armas da província da Beira e futuro primeiro conde de Vila Flor de Juro e Idade, oficiou a Brás Garcia de Mascarenhas, ordenando-lhe que não saísse da praça. Ao mesmo tempo, porém, recebia este ordem do governador Fernão Teles de Menezes para que saísse e fizesse uma das suas costumadas proezas, dificultando a marcha do inimigo. Brás Garcia de Mascarenhas decidiu obedecer à segunda dessas duas ordens contrárias e, deixando a praça convenientemente guarnecida e acautelada contra qualquer ataque, foi com 200 mosqueteiros em que entravam os bravos da Companhia dos Leões da Beira emboscar-se em dois sítios convenientes junto do Rio Águeda, os quais dominavam o vale por onde as tropas inimigas deveriam passar. Estas, que traziam à frente gados e despojos, sentindo-se atacadas por fogo nutrido, supuseram que teriam de haver-se com um troço importante do exército português e abandonaram o campo, deixando todos os valores roubados e grande número de mortos. Brás Garcia de Mascarenhas regressou triunfante à vila de Alfaiates, mas tendo desobedecido, Dom Sancho Manuel de Villena repreendeu publicamente e, depois de ele se haver defendido pela alegação da ordem de Fernando Teles de Menezes, não atendeu e mandou-o prender, fazendo-o encarcerar no castelo do Sabugal, onde foi detido na torre de homenagem como traidor ao seu rei. Passava-se isto naquele mês do ano de 1641, em que foram executados em Lisboa o 9º conde de Vila Real e 7º marquês de Vila Real, 6º conde de Alcoutim e 7º conde de Valença, Dom Luís de Noronha e Menezes, o segundo Duque de Caminha, Dom Miguel Luís de Menezes, o primeiro Conde de Ermamar, Rui de Matos de Noronha e a outros fidalgos como conspiradores a favor de Castela. Um amigo de Brás Garcia de Mascarenhas, que vivia em Lisboa, mandou ao Sabugal a saber novas dele, um soldado, o qual fez sinais a prisioneiro. Este mandou pedir ao governador do castelo linhas, tesoura e agulhas para remendar o fato andrajoso. O governador consentiu e à meia-noite recebia Brás Garcia de Mascarenhas com a tesoura, as agulhas e a linha, uma carta daquele amigo em que aconselhava que escrevesse a Dom João IV a pedir-lhe perdão e a provar-lhe a sua inocência. Sendo aqui inúteis as suas habilidades como espadachim neste momento de dificuldade, o seu talento como poeta sugeriu-lhe uma ideia. O prisioneiro, porém, que não tinha papel nem tinta, lembrou-se de pedir ao governador um livro que lhe servisse de consolação e uma pouca da farinha de trigo para o remédio. O livro foi o Flux Sanctorum, um livro de as geografias, onde o recluso recortou com a tesoura todas as letras que lhe iam servindo para a sua carta ao monarca, a fim de implorar clemência e para justificar os seus atos. Era esta carta uma missiva escrita inteiramente em verso e expunha os episódios do seu caso, os aleivos de que fora vítima, a manifestação da sua inocência. O poema épico O poema épico vira ato trágico, assim é que está correto. A carta, composta com letras de impressão coladas em papel branco, passou às mãos do soldado e destas às do amigo de Brás Garcia de Mascarenhas, que a fez chegar ao rei, o qual, interessado pela narrativa e pelo processo de que servira o autor e impressionado com o talento e a habilidade do cativo, ordenou ao secretário de Estado, Francisco de Lucena, que lhe mandasse apresentar o prisioneiro do castelo do Sabugal. Sendo então conduzido a Lisboa sob escolta, foi Brás Garcia de Mascarenhas à presença do soberano, apresentado pelo seu antigo companheiro e amigo Dom Sebastião César de Menezes. O rei declarou-o ilibado, devolvendo-lhe a liberdade, condecorou-o com o hábito de cavaleiro da Ordem de São Bento de Avis, concedeu-lhe uma tença, reintegrou no governo da Praça de Alfaiates e nomeou um inspetor de cavalaria da comarca de Esgueira. Brás Garcia de Mascarenhas retirou-se mais tarde à vida particular e casou. Obra literária, a sua obra, um poema viriato trágico, foi inicialmente impresso e editado em Coimbra, postumamente, já depois do falecimento do autor, em 1699, e visto que tinha caído no esquecimento, saiu em nova edição, que foi reeditada em dois tomos, em 1846, por iniciativa de Albino de Abranches, Freire de Figueiredo. O professor Hernani António Cidade dá-lhe preferência sobre os outros poemas épicos portugueses do século XVII. Neste singular poema, em boa parte feito da essência dos nervos e do espírito do autor, sente-se, mesmo através do engomado da forma, comum aos restantes, ao palpitar a vida como nenhum outro. Vida de ar livre, jogos de barras, canas, danças, corridas, cavalhadas e vida íntima de tumulto sentimental que se intercala imprevistamente entre páginas colaboradas pelo gosto da época, páginas de moralista e poética frequentador do salão seiscentista. Albrecht Freitas, geral de Bela, muito mais severo, pois que, reconhecendo no poema algumas descrições vigorosas e uma atmosfera agradável de patriotismo e cor local, afirma que o estilo mal se diferencia da prosa e que as inscrições geográficas fastidiosas, os catálogos áridos de nomes, produzem ao leitor menos admiração do que sono. E assim vos falamos desta ilustre figura. Mas este foi, sem dúvida, aquela habilidade de colar as letras todas para escrever um poema para enviar ao rei. É uma obra de arte.
1: Mas quem está preso tem tempo para tudo, não é?
0: Obviamente. E imaginação também é que eu tenho.
2: E muita imaginação.
1: Imaginação, habilidade para escrever. E é engraçado porque este senhor tem lá no Oliveira do Hospital uma casa Brás Mascarenhas. Não foi em vão, não é?
0: Claro, claro.
1: Gostava de ler o poema épico, deve ser aquilo uma obra de arte mesmo.
0: Por acaso, também fiquei curioso. Também
1: Mas
0: fiquei
1: curioso. À época aquilo deve ser difícil de ler para nós, não é?
0: É, sabes que há muitas questões entre prisioneiros que até se fazem por causa de saias, não é?
1: Sim, a agora vontade... vais. Bem, este Brás de Mascarenhas, pelos vistos, teve 3 mulheres, não é?
0: Pois.
1: Foi para a França, casou com uma, veio para cá, casou com outra, foi preso, voltou a casar com outra. É uma maravilha.
0: É verdade. E olha, deixa-me dizer-te que estamos quase a chegar ao fim da primeira hora. Ainda faltam, no entanto, ainda podemos depois entrar aí.
1: E os nossos ouvintes estão muito atentos, porque o Lino já disse aí.
0: Sim, sim, várias coisas, sim.
1: Em
0: sim.
1: relação principalmente às meninas de que eu falei há bocadinho. Sim,
2: sim. Deixem-me dizer-vos que o Ricardo Jerónimo, que é de Oliveira de Hospital, está a ouvir-nos.
0: Muito bem, olha, um grande abraço para ele. Já não ouvia há muito tempo. Já não sabia dele há muito tempo e que bom, que agradável sempre saber das pessoas, pessoas que nos são queridas, como ouvintes.
1: Oliveira do Hospital, muito bem.
0: Oliveira do Hospital, sim, senhor.
1: Não conhecia ninguém de Oliveira do Hospital.
0: Muito bem.
2: Mas agora
1: já passei.
2: Já conheces, é o Ricardo Jerónimo.
1: Sim, senhora. Um abraço para o Ricardo.
0: Muito bem, vamos então escutar-se umas saias da Brigada de Vítor Jara. Depois já voltamos para começarmos então com os monumentos.

0: É verdade, bem bonito este trabalho aqui da Brigada. A Brigada de Vítor Jara. Cantam muitos temas dos Açores, este grupo. Grupo de Música Tradicional Portuguesa é uma das minhas preferências, a música de tradição e raiz populares. E agora, Angelina, talvez ainda desse tempo de visitarmos o primeiro monumento, que é uma igreja, a Igreja Matriz de Oliveira do Hospital. Que tal?
1: É verdade, vamos então, deixa-me cá me aproximar do microfone. Vamos então falar dos monumentos e vamos começar exatamente por Igreja Matriz de Oliveira do Hospital. Dedicada à exaltação da Santa Cruz, foi construída nos séculos XIII e XIV ao estilo românico gótico. No século XVIII, esta foi profundamente remodelada, o que lhe conferiu o aspecto que hoje apresenta. O retábulo principal é de madeira entalhada, policromada, sendo os retábulos laterais do arco cruzeiro igualmente em talha policromada. A igreja possui um significativo núcleo de imaginária, nomeadamente do século XIV, proveniente das oficinas de escultura Coimbra. A igreja tem uma única nave com teto de madeira pintada. No seu interior conserva três capelas: a Capela dos Ferreiros, séculos XIII-XIV, a Capela de São Brás e Senhora da Piedade, século XVI, e a Capela de Nossa Senhora da Expectação, século XVIII. E não sei se quer já falar sobre a Capela dos Ferreiros.
0: Terá por certo que ficar para a segunda hora.
1: Não, que é um bocadinho grande.
0: Bocadinho, sim. E portanto vamos aqui falar-vos talvez do próximo tema musical. Chama-se Vem Amor. É verdade, um tema interessante.
1: Vem Amor fazer o quê?
0: É dos Broa de Mel.
1: Ah,
0: distração do álbum Não Te Vás.
1: Ah, eu gosto dessa música, Não
0: Gostas?
1: Te Vás.
0: Não, mas não é essa.
1: Mas é essa música, Não Te Vás, tem várias...
0: Sim. Muito bem, vamos lá escutar este tema dos Broa de Mel, que não é aquele que tu estás a pensar.
1: Já vi, não?
0: Pronto, mas que por certo vai satisfazer também o teu gosto pelos Broa de Mel, que eu sei que é uma das bandas portuguesas que tu também gostas muito.
1: É um duo.
0: Um duo.
1: Já
0: é um
1: não
0: duo.
1: Canta perto, um canal, não é?
0: Tenho algumas coisas ultimamente editadas pelo nosso grande amigo António Queiroz, que também é ouvinte da Portugal Stars, em que ela canta. Portanto, daqui um dia ou dois, no próximo programa, quiçá, traga aqui um dos últimos trabalhos dela. Para já, fiquemos com este que vos anunciei. Vem Amor!

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2: É suficiente?
1: Pois é, pedimos desculpa, abrimos aqui fora de tempo, como fora de tempo é o tempo de escutar Rui Veloso, ou melhor, é o tempo de escutar, não Rui Veloso, mas Luís Represas, de quem falámos também no início da hora anterior e que também havíamos falado da sua partida à semelhança do grande Jorge Palma. Vamos escutá-lo aqui em fora de tempo. Eu é que estou um pouco fora de tempo, mas isso passa.

este momento de música portuguesa aqui com Luís Represas. E agora vamos visitar mais um monumento. Vamos até à Capela dos Ferreiros. É da primeira metade do século XIV, anexa à fachada norte da Igreja Matriz de Oliveira do Hospital. Esta construção em estilo gótico preserva a traça setecentista. Trecentista original e alberga um notável vulto escultórico da autoria de Mestre Pero, o mais completo conjunto escultórico do primeiro gótico nacional, classificado como Monumento Nacional, decreto número 26.500, de 4/4/1936, é um dos mais importantes espaços funerários góticos portugueses, tanto pela importância das obras que acolhe, como por se tratar de uma das raras capelas sepulcrais medievais de iniciativa privada que sobreviveu até aos nossos dias em território nacional. A sua construção deve-se a Domingos Joanes, um nobre de ascendência obscura, neto de Dom Chavão, que aí se fez sepultar, junto a Dona Domingas Sabachais, sua mulher, uma figura igualmente mal documentada da nossa história medieval. A capela é um espaço retangular de dimensões modestas, aproximadamente 6,50 metros por 3,50 metros, com cobertura de berço quebrado e contínuo, iluminado por dois pequenos óculos quadrilobados. Se arquitetonicamente esta capela não se destaca de tantas outras construções arcaizantes, datadas dos séculos XIII e XIV, um notável conjunto escultórico do seu interior, o mais

provável origem aragonesa que desempenhou um papel-chave na renovação da cultura portuguesa. Através dele, a escultura gótica nacional atingiu a sua maioridade. Segundo uma inscrição, entretanto desaparecida, na parede exterior da capela, Mestre Pero estaria a concluir as obras que integram a Capela dos Ferreiros no ano de 1341. O retábulo, em calcário policromado, apresenta a caixa inferior revestida com azulejos hispano-árabes de aresta, produção sevilhana, e uma mesa em granito. Integra 5 imagens em granito, sendo enquadrado lateralmente por 2 contrafortes rematados por pináculos e em cima por um arco quebrado. Ao centro, sob o fundo liso, destaca-se a Virgem com o Menino, ladeada pelo Sol e pela Lua, por imagens dos doadores em prece e por 2 anjos incensando. No século XV foram inscritas em diversos pontos legendas identificadoras das imagens, ou louvando a grandeza do Senhor. Acima do retábulo encontramos a estátua da Virgem com o Menino, de maior escala e também em calcário policromado, dada a repetição temática. Presume-se que esta peça estaria destinada a uma mísula localizada noutra parede da capela. Mestre Pero utiliza princípios compositivos semelhantes aos que utilizou em tantas outras imagens com o mesmo tema. A Virgem, coroada e de pé, segura um menino na mão esquerda e uma flor na direita. A dimensão da cabeça é subtilmente enfatizada e o corpo, coberto por uma longa túnica, apresenta uma ligeira torção, sugerindo um movimento em forma de S que confere à peça uma dinâmica muito particular. Contrariamente a outras obras semelhantes à autoria de Mestre Pero, as arcas tumulares de Oliveira do Hospital são em granito e apresentam faces lisas. O talho do granito é particularmente difícil, uma opção que deverá prender-se com a impossibilidade de transporte para o local de blocos de calcário de dimensões apropriadas. As tampas e jacentes respectivos são em calcário de portunhos, revelando um modelado notável. O jacente de Domingos Joanes apresenta-o com longas barbas e envergando vestes compridas. Na mão direita segura luvas e na esquerda a espada embainhada. A sua cabeça, ladeada por um anjo e por um escudo heráldico, apoia-se sobre a almofada e aos pés. O escultor representou um librel, cão de caça típico da nobreza do século XIV. O mesmo acontece no jacente de sua mulher, embora neste caso o cão seja de menores dimensões. De mãos cruzadas sobre o ventre, Domingas Sabachais foi retratada como uma grande dama da sua época, envergando vestes longas com o manto a cair-se até aos pés. A cabeça, coberta por um véu, apoia-se igualmente sobre uma espessa almofada e a fisionomia, delicada e de expressão serena, lembra as imagens da Virgem introduzidas na oficina de Mestre Pero. Destaca-se ainda o cavaleiro medieval, o Domingos Joanes, como cavaleiro, de que existem 2 exemplares, sem que se saiba ao certo qual o original e qual a cópia, em calcário, cuja policromia inicial se desvaneceu. Apresenta um cavaleiro com elmo de viseira abaixada, armado com uma massa de armas, uma sólida armadura com cota de malha, esporas, espada na bainha e escudo, montando um cavalo devidamente arreado, simultaneamente para combate ou em parada. E assim vos

0: Falámos desta grande, grande igreja e agora vamos falar da Igreja Matriz de Travanca de Lagos, não é, Silvina?
1: 156, presente no portal principal, é a única data conhecida referente à edificação desta igreja. Altada por uma grande decoração, concentra na fachada principal os elementos de maior dinamismo. O portal, antecedido por degraus, é flanqueado por pilastras que suportam o entabulamento e o frontão de aletas interrompido pela janela do coro, com balaustrada e remate contracurvado com vieira central. Duas outras janelas, de remate idêntico, ladeiam a do coro, equilibrando o eixo central, que se prolonga ainda pelo nicho no tímpano do frontão, que encima a fachada coroado por cruz. Este é formado por volutas que formam um triângulo interrompido ao centro por uma cornija onde assenta um pequeno frontão contracurvado. Do lado da epístola, ergue-se a torre sineira de três registros, abertos por pequenas frestas. No interior, a campanha decorativa remonta à segunda metade da centúria. O teto, em caixotões pintados com cenas da vida de Cristo, da Virgem e dos Santos, foi restaurado em 1946 pelo pintor de Coimbra, Álvaro Eliseu. A talha dourada está presente nos retábulos e também no revestimento do arco triunfal, onde enquadra o Calvário. E agora vamos até à Igreja Matriz de Lourosa, ou Igreja Moçárabe de São Pedro de Lourosa.

0: Bem, Fernandinho, que já queria partir outra vez o copo, queria dar cabo disto tudo. O Fernandinho aqui, o grande, grande Júlio Pereira, um dos seus primeiros trabalhos. E agora vamos lá aqui falar-vos da Igreja Matriz Dolorosa, Igreja Moçárabe de São Pedro de Dolorosa. Gostei deste nome, Moçárabe.
1: Sim, Moçárabe. É um templo de construção anterior ao nascimento do Reino de Portugal, dedicada ao apóstolo São Pedro. O interesse por esta igreja data fundamentalmente dos inícios do século XX, devido à redescoberta do seu estilo pré-românico, dito moçárabe, e consequente publicação em estudos. Em 1916, decreto de 16 de junho, foi classificada como monumento nacional e posteriormente sujeita a importantes trabalhos de restauro que trouxeram à luz não apenas o seu estilo primitivo, mas outros vestígios arqueológicos bastante anteriores à igreja. A igreja possui uma pedra solta com a inscrição Era DCC CCL. Na era hispânica, corresponde ao ano de 912. Esta data torna-a uma das mais antigas igrejas em Portugal. Na sua construção, teriam sido aproveitadas pedras de um antigo altar pagão dedicado a Júpiter. Ainda que o seu aspecto tenha sido muito intervencionado durante campanhas de restauro no ano de 1930, várias características nos remetem para as arquiteturas moçárabe e visigótica. A igreja possui um nártex seguido de um corpo de três naves separadas por arcarias de arco em ferradura. Existem vestígios de uma desaparecida iconostase. O interior é austero e quase não existem pinturas ou imagens. É um templo de forma basilical, em cruz, de transepto saliente e cabeceira tripartida. E agora vamos até à Igreja Matriz de Penalva d'Alva.
0: É verdade, Igreja Matriz de Penalva d'Alva. É giro.
1: Penalva d'Alva.
0: Penalva d'Alva, sim senhor.
1: Então, repete, não é? A Alva repete.
0: Penalva d'Alva, exatamente. Penalva, que é o nome da terra, e Alva é o nome do rio
1: do
0: que
1: rio.
0: A banha, provavelmente, sim. Será isso?
1: Portanto, a pena da Alva passa ao pé do rio Alva.
0: Ao pé do rio Alva, é verdade. Vamos lá então falar-vos da igreja matriz de Penalva d'Alva, matriz da localidade de Penalva do Alva. A igreja de São Tomé é uma edificação oitocentista situada junto ao rio que substituiu a antiga paroquial existente desde pelo menos do século XVI, num local mais elevado. A capela-mor é ainda mais recente, mas é evidente a unidade do conjunto que denuncia a inspiração em modelos barrocos, quer a nível arquitetónico, quer decorativo. Na fachada principal, quatro pilastras definem os cunhais do edifício e a zona central, abrindo-se nesta última um portal de moldura reta, rematado por frontão contracurvado e tímpano segmentado, encimado por uma concha. Um entablamento suporta frontão do alçado, mas é interrompido no pano central, onde se situa o janelão e a coroa no eixo do portal. No prolongamento das pilastras centrais erguem-se duas estátuas que flanqueiam a cruz sobre o frontão contracurvado. No lado da epístola ergue-se a torre adossada à igreja, mas num plano mais recuado, um dos sinos tem a data de 1785 e é dedicado a São Tomé, razão pela qual deverá ter pertencido ao templo primitivo. No interior, de nave única, existem duas capelas e dois altares colaterais de talha dourada e branca, tal como na Capela Mor. Executados também no século XIX, estes retábulos recuperam o gosto do século que os precedeu, apesar da linguagem de cariz neoclássica que se adivinha. O Arco do Triunfo é em cantaria e muito alteado, e na nave existe ainda um púlpito num templo de construção tardia que se pauta pela austeridade e condição decorativa. Ganha especial relevância o património imóvel constituído pelas esculturas renascentistas da Virgem com um menino em pedra, a de São Sebastião em pedra do século XVI e XVII e a de São Tomé em madeira, mas já do século XVIII. A pintura em madeira representando a Anunciação é quinhentista e a custódia de prata remonta ao século XVII. E agora vamos até ao castelo, não é, Silvina? Castelo de avô. E de avô?
1: Não,
0: não.
1: Não?
0: Não. Ai, não, então fui eu que já troquei aqui uma coisa qualquer.
2: É santuário.
0: Ah, é isso, é.
1: É o santuário de Nossa Senhora das Preces.
0: É isso, é.
1: No braço estendido é poente do Monte Nossa Senhora das Necessidades, ou como também é conhecido na região, por Cabeço ou Monte do Cobrinho. O santuário é um local de características únicas, testemunho de uma devoção e evolução ao longo dos séculos recentes que nos precederam. No espaço, os 650 metros de altitude até aos 750 metros, encontramos na parte inferior uma imponente e verdejante arborização constituída por variadas espécies exóticas e algumas árvores da região e um conjunto de lagos em granito. Nos patamares acima da igreja, o Cureto, o Lago do Repuxo, o Chafariz Monumental, a Gruta do Presépio, as Capelas da Paixão de Cristo, a Albergaria, recentemente restaurada, alguns edifícios anexos e majestosas árvores seculares. E agora vamos até ao convento do Desagravo do Santíssimo Sacramento de Vila Pouca da Beira.
3: Agora vou falar do Castelo de Avô, porque
0: pois,
3: o Abílio queria.
0: Tudo.
3: O Abílio queria que eu falasse do Castelo de Avô, mandou para ti, mas como não és tu que vais falar, vou eu.
0: Pronto, exatamente.
3: Porque ele queria, porque queria.
0: Eu queria que fosse uma senhora a falar do Castelo do Avô. Não sei cá porquê, são coisas minhas. Mas...
1: Olha, o Ricardo, não sei se ele é mesmo natural da Vila de Avô, mas ele na mensagem fala que bom falar de avô.
0: Sim.
3: Ah, na volta ele é do avô.
0: É.
3: Da freguesia da Vila e freguesia de avô. Então, vamos então até ao Castelo de Avô. Localiza-se na vila e freguesia de Avô. Em meados do século XIX, a estrutura já estaria abandonada quando, em 1856, a sua cantaria foi reutilizada na construção da ponte de Ribeira Moura. Posteriormente, particulares da região teriam prosseguido na utilização das antigas pedras, degradando inteiramente o monumento. O conjunto dos panos de muralha remanescentes no castelo, que compreende as ruínas da ermida de São Miguel em seu perímetro, foi classificada como imóvel de interesse público por decreto publicado em 25 de outubro de 1963. O castelo apresentava planta com formato irregular em estilo gótico. E agora sim, vamos ao convento do Desagravo.
0: Alta aí que o desagravo é meu. Vamos lá então aqui falar-se do convento do Desagravo do Santíssimo Sacramento de Vila Pouca da Beira. Foi fundado já na segunda metade do século XVIII pela Câmara Nobreza e povo desta vila, conforme a provisão régia e episcopal que autorizaram a sua instituição. Esta última foi assinada pelo Bispo Conde Dom Francisco de Lemos de Faria Pereira Coutinho a 19 de agosto de 1780, chegando às religiosas do Lourençal 11 anos mais tarde, quando o edifício já se encontrava apto a ser habitado, embora não totalmente concluído. Apesar de não haver notícia sobre a finalização dos trabalhos, crê-se que estes tenham sido terminados cerca de 1800. Um dos sinos exibe a data de 1801 e o outro de 1817, Correia Gonçalves, 1952. O local escolhido para erguer esta nova casa conventual, cuja invocação foi muito difundida na centúria de 700, tinha já uma tradição religiosa, pois aí se levantava uma pequena capela dedicada a São José. A igreja, de planta longitudinal, dispunha de portal principal na fachada lateral, como convinha, a um convento feminino. Neste mesmo alçado, todos os panos são marcados por pilastras encimadas por pináculo e abertos por janelas de verga abatida, mas destaca-se o que contém o portal. Este, de linhas retas e ladeado por pilastras, é encimado por uma ampla janela que, por sua vez, é franqueada por dois nichos. Assinala a entrada principal do templo uma ampla cruz. Já sobre a linha do telhado, a norte desenvolve-se o claustro, formado por tramos de quatro arcos, e em função deste, as restantes dependências conventuais. E assim vos falamos deste magnífico convento. Vamos escutar, a propósito de tudo isto, uma grande voz da música portuguesa que também já nos deixou. Lembram-se, por certo, do Frei Hermano da Câmara, que nos trará aqui um belo tema que se intitula Sina Cigana.

0: tive daqui um belo trabalho do Frei Armando da Câmara e o seu dom, a vida que lhe foi concedida e que ainda se mantém, e o senhor de seu nome, Frei Armando da Câmara, tem exatamente 92 anos.
1: E está vivinho da Silva.
2: Claro.
1: E vive lá no mosteiro, acho que é aquele mosteiro muito famoso, muito conhecido.
0: Pois isso,
1: que até tem um licor. Como é que se chama aquele?
0: Oh, Silvina, percebes dessas coisas?
3: Eu não.
0: Não, somos dois, deixa lá. A dona Angelina sabe que lê.
1: Xisverga,
0: mas não parte.
1: Então eles têm um licor famosíssimo.
0: O licor de Xisverga.
1: Sim.
0: Assim,
1: eu, por acaso,
0: eu
1: nunca
0: pelo licor
1: bebi,
0: até conheço, agora pelo convento.
1: Eu nunca bebi, mas dizem que é muito bom. E só eles é que fazem lá.
0: Pois são as tais bebidas espirituais, não é?
1: Exatamente.
0: Licorosas espirituais.
1: Por isso é que o Freire manda a câmara tem 92 anos.
0: Tem uma vida tão longa, não é?
1: Exato.
0: Pois é. Ora, muito bem, vamos lá então agora até à pousada de Santa Bárbara. Há quem só se lembra de Santa Bárbara quando faz trovões, não é? Portanto,
3: é verdade.
0: Agora a Silvina vai mostrar exatamente o contrário com a pousada de Santa Bárbara.
3: Integrada no plano das novas pousadas, dirigido pelo Ministério das Obras Públicas e com a colaboração da Secretaria de Estado da Informação e Turismo, a pousada de Santa Bárbara tem encomenda de 1955 e projeto arquitetónico datado de 1958. Contudo, a obra só é concluída em 1971. Implantado num terreno em declive, o edifício joga com a excelente posição panorâmica e orientação solar, apresentando-se todas as dependências principais, salas e quartos de hóspedes voltadas a sul. Da implantação no declive da encosta, resulta uma planta de 3 pisos, sendo o primeiro piso destinado aos serviços. O segundo e principal, destinado a salas de jantar, de estar e de música. Contíguos à última sala, foram previstos 2 quartos com versatilidade maior, ao ponto de poderem constituir alojamento independente. Manuel Tainha projeta o edifício desta pousada como elemento de valorização paisagística, de diálogo entre homem e natureza, mas não apenas numa vertente lúdica ou apaziguadora. A forma como o edifício se molda e encaixa na topografia e a preocupação com o emprego de materiais da região são elementos que concorrem para a valorização do edifício, que encerra o programa do Inquérito à Arquitetura Regional Portuguesa 1955, ou seja, a redescoberta do ofício de arquiteto, valor da tradição, apreço pelos materiais e técnicas de construção moderna em harmonia com o imaginário local. E de seguida vamos até ao solar de Ervedal da Beira.
1: É verdade, vamos então ao solar. Foi precisamente nos primeiros anos do século XVI que foi edificado o solar de Ervedal, ou, como era também conhecido, a Casa dos Fidalgos de Ervedal, mandada edificar por Diogo Brás Pinto. O edifício é composto por 3 corpos edificados em épocas distintas, o que lhe conferiu alguma irregularidade nos volumes. Do lado esquerdo, com planimetria retangular, disposta longitudinalmente, encontra-se o corpo principal da casa, que corresponde ao núcleo primitivo, embora a sua estrutura tenha sido alterada nos últimos anos do século XVII. A fachada divide-se em dois registros, destacando-se a desproporção entre as portas e janelas, uma vez que a cerce baixa dos portais de entrada, distribuídos pelo piso térreo, aumenta visualmente a proporção das janelas de sacada do andar nobre. Do lado direito, adossada ao conjunto habitacional e formando um L, foi edificada a Capela de Santo António, edificada em 1680 por António Tavares Pinto. A fachada, com uma estrutura muito simples, de gosto de chão, é rasgada ao centro por um portal de moldura reta com friso saliente. No interior, para além do retábulo de talha com imagem do Santo Padroeiro, existe ainda a pedra tumular do fundador do pequeno templo. Na extremidade da casa foi edificada uma torre de três registros adossada ao corpo da capela, com janelas abertas em todos os pisos. O solar foi transformado em unidade de turismo habitacional em 1992. Não, turismo de habitação, em 1992. E agora vamos até à casa Brás Garcia.
0: É verdade, com o de Mascarenhas aí há mistura.
1: Ah, é verdade.
0: Casa Brás Garcia de Mascarenhas.
1: O tal senhor.
0: O tal senhor.
1: Exatamente.
0: Localizada no centro da vila de Avô, perto do Rio Alva, foi edificada no século XVI, servindo então de habitação a um dos mais ilustres habitantes da terra. O edifício, de planta retangular e irregular, com dois corpos justapostos, é o exemplar de arquitetura senhorial quinhentista, que mantém muitos elementos da traça original. Na fachada principal, o corpo à esquerda mais elevado divide-se em dois registros, apresentando no primeiro um conjunto de portas de arco abatido, sobre o qual se edificou no segundo piso uma varanda alpendrada, ao gosto das longinquinhentistas. O segundo corpo, à direita, possui apenas um registro, com uma porta e uma janela rasgada no frontispício. A fachada lateral, que acompanha o desnível entre as ruas principal e traseira onde se implanta a casa, exibe duas portas e duas janelas a diferentes alturas. A fachada tardós, que exibe o aparelho de pedra original, apresenta-se dividida em quatro pisos com abertura irregular de portas e janelas, destacando-se uma janela de mainel com motivo floral esculpido no intradorso. No piso superior tem também um alpendre, este já de construção contemporânea. No interior, a casa possui um átrio coberto com abóbada de aresta, à volta do qual se dispõem as divisões habitacionais. Em 1596 nasceu, na vila de Avô, Brás Garcia de Mascarenhas, alcaide do castelo de Alfaiates, que se notabilizou tanto pelo seu papel nas lutas pela restauração da independência em 1640, como pela sua obra literária, da qual se destaca a epopeia Viriato Trágico, A casa onde viveu o militar e poeta mantém-se na posse da sua família, apresentando ainda o traçado e alguns elementos decorativos quinhentistas. Nos finais do século XX, o edifício apresentava sinais de avançada degradação, pelo que foi sujeito a obras de recuperação e ampliação entre 2006 e 2009. A casa foi classificada como de interesse municipal em 1997, atendendo ao significado histórico e cultural que apresenta para a população local. E, muito bem, agora vamos aqui até à Ponte Medieval de Alvoco das Várzeas. Nome difícil de dizer este, Silvina.
3: Essa ponte monumental situa-se nas imediações da EN-230 sobre o rio Alvoco, afluente do rio Alva, junto a uma praia fluvial. Ai, estas folhas são muito fininhas, desculpem. Tem um desenho invulgar, proporcionado pela necessidade de vencer margens com cotas desiguais, o que lhe confere leveza e elegância à estrutura constituída com grande cuidado. Ponte de pedra ciclada, possui dois arcos desiguais, tendo o seu tabuleiro rampante de um dos lados. A rampa, situada na margem direita e sobre o primeiro e mais baixo arco, é bastante acentuada, fazendo ângulo sobre o segundo e mais elevado arco, que se une à margem com maior cota, dando a impressão de fazer cavalete, apesar de nessa margem não ter qualquer inclinação. Os dois arcos são em cantaria aparelhada e com aduelas regulares de 25 cm a 30 cm, tendo o mais pequeno de volta perfeita, com 8 m de diâmetro, e o maior com cerca de 25 m de abertura, sendo apontado em ogiva. O tabuleiro tem 70 m de comprimento por cerca de 4,40 m de largura e encontra-se delimitado por guardas de cantaria com cerca de 20 cm de espessura. A estrutura é reforçada em ambos os lados por telhamares prismáticos bem integrados na estrutura. E agora vamos até à Ponte Romana da Bobadela.
0: É verdade, essa vamos ponte... até à Ponte da Bobadela, mas não é agora, é só para a semana. E sabes porquê, Silvina? Porque estamos praticamente a 10 minutos do final. Vamos ouvir aqui um tema musical. Não quero pôr ninguém um contra o outro, como os de Olinda, que é o tema que vamos passar já de seguida, e depois voltamos para as despedidas. Pode ser? Aceitam?
1: Aceitamos, sim,
0: vamos lá então aqui ouvir-se um contra o outro, da Ana Bacalhau de Olinda.

0: Acaba depressa, não é, Angelina? Não é,
1: é verdade, é verdade.
0: Já lá foram 2 horas de estradas de Portugal por Oliveira do Hospital. Rima e é bem verdade.
1: É verdade. Agradecer ao Lino pelas mensagens que enviou.
0: E pelo bacalhau, ao Ricardo Jerónimo também.
1: O
0: bacalhau, a gente gosta sempre de um bacalhau.
1: Sim, o Ricardo Jerónimo diz que é da avô. Ele diz que é da avô. Portanto, é um avô sem ser avô. Como é que se chamarão? Ó, Ricardo, como é que se chamam os habitantes da avó?
0: São os avózinhos?
2: São os netos.
1: São os avózinhos.
0: Eu pensava que eram os netos. Da avó são os netos.
2: O Ricardo, pois, como tu disseste, e como ele disse, é da avó, os pais, os tios e praticamente toda a família nasceu lá. E tem lá ainda muita família.
1: Que engraçado, não é?
0: Um dia destes vamos conhecer o avô.
1: Eu tenho um colega que os pais são de Oliveira do Hospital, mas não sei se é Oliveira do Hospital cidade ou serão de outra aldeia ali vizinha, pertencente a Oliveira. Mas ainda hei de lhe perguntar.
0: Muito bem.
1: Mas já agora, já que estou com a palavra, vou já despedir-me. Hoje vou ser primeira, Silvina. Um beijinho a todos os ouvintes tiveram a paciência de nos ouvir. Para a semana voltamos aqui com mais pormenores sobre este belo conselho e fiquem bem o fim de semana e amanhã contamos convosco para o Jardim de Segredos. E agora passo a palavra à Silvina.
2: Então eu agradeço aos ouvintes que nos tiveram a ouvir, principalmente ao Lino e ao Ricardo. Um beijinho para todos e contamos com a vossa companhia amanhã no fantástico Jardim de Segredos, onde há sempre muitas, muitas emoções, bons comentários, boa música, boa poesia. E até lá, façam de Portugal estar a vossa companhia.
0: Um beijinho para ambos.
2: Beijinho, beijinho.
0: Para ambas. Porque agora nós, rapazes, não há beijinhos para ninguém. Portanto, sintam-se com um grande abraço apertado aqui deste vosso amigo que de vós se despede aqui da margem sul do Tejo, com o Cristo Rei no olhar e o Tejo a seus pés. Foi um prazer enorme ter estado convosco nesta emissão das Estradas de Portugal. Eu vou voltar mais logo para um imaginário, supostamente seria uma homenagem ao grande senhor que nos deixou, mas o que acontece é que é um trabalho muito extenso e está ainda em fase de preparação. Creio que será todo assertivo fazê-lo a posteriori, já com tudo devidamente alinhado. Então, desejo a todos uma extraordinária noite. O Jardim de Segredos volta amanhã. O imaginário mais logo com uma reposição. E desejo a todos um extraordinário fim de semana. Terminamos aqui com um tema dos Das Carié. Chama-se Cantaria. Bom fim de semana para todos.

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4: Está no ar a edição 694 do Clube Megahertz.
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4: Ora viva, pois é verdade, cá está o teu clube de eleição para mais uma edição neste início de outono, ainda um tanto ao quanto quentinho, ainda dá para ir espreitar a praia, mas é assim, um novo ciclo começa e tudo já está na escola, no trabalho, as folhas caem e renova-se a natureza. Ora, pois bem. Bom, haja música nas nossas vidas e hoje tenho uma lista de quase 30 propostas musicais distribuídas pelas duas horas da edição de hoje, a começar com o Tiago Vilhena, ele que acaba de lançar nesta sexta-feira, dia 25, o seu novo e fresco álbum de título Salatrano, com 10 faixas ao seu estilo, ou aos seus estilos, numa salada de frutas, conceitos, humores, histórias e banalidades. Salatrano é um disco jovem e maduro. Chega para fechar o verão, preparar o inverno e certamente que tem uma banda sonora para todos os estados de espírito. O single que o apresenta é Amadores da Praça, com o qual abre hoje o Clube Megahertz. Bem-vindo!

0: Este Amadores da Praça é o segundo single do disco Salatrano, de Tiago Vilhena, depois de Mau Mau Bem Bem, e chega como uma incursão assumidamente rock num território que o músico não explorava há já algum tempo. A canção reúne vários dos elementos clássicos do género e o resultado é uma canção de rock expansiva, com músculo e detalhe, que recupera uma viagem que Tiago Vilhena conhece bem, mas que há algum tempo não ocupava o centro da sua música. O título nasce de um poema de Ari dos Santos, poeta que tem sido uma referência recorrente no universo criativo do artista e cuja obra, neste caso, esteve particularmente próxima da gênese da canção.
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0: Carly Rae Jepsen, artista multiplatina e nomeada para os Grammy, lançou na sexta-feira, dia 18, o seu nono álbum, Day and Night, através da Interscope Records. Versailles é um dos temas incluídos no lado Z.

0: Day, do disco Day and Night, da canadiana Carly Rae Jepsen. Esta Versailles é uma irresistível e frenética criação pop, inspirada em Marie Antoinette, de Sofia Coppola, e no seu retrato opulento de uma busca desenfreada pelo prazer. Carly escreveu o tema em colaboração com Alias Capari, Noni Bau e Marcus Kroningard, ficando a produção a cargo de Capari.
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0: O britânico Jamie Miller apresentou a semana passada Baby Doll, um tema pop marcado por uma produção moderna, melodias cativantes e um refrão imediato que evidencia o lado mais emocional do artista natural de Cardiff, no País de Gales.

0: Este Baby Doll, na voz do galês Jamie Miller, reflete a vontade de arriscar no amor e viver tudo o que ele tem para oferecer, mesmo perante a possibilidade de poder vir a sofrer. Desde o lançamento, o tema tem-se provado um verdadeiro êxito. Já soma mais de 13 milhões de streams, 60 milhões de visualizações e 60 mil conteúdos criados nas redes sociais, continuando a atingir novos máximos diários nas plataformas de streaming.
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0: Os Take That juntam-se ao cantor e compositor de origem irlandesa Michael Patrick Kelly em Feel My Love, tema que integra Dreamers, o muito aguardado 10º álbum de estúdio da banda, com edição prevista ainda para este ano. De sonoridade pop e um ritmo enérgico, a faixa destaca-se pelas harmonias características dos Take That e por sutis influências country, combinando a identidade melódica da banda com a voz de Kelly num tema marcado pela boa disposição e por um refrão envolvente. 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

0: Depois de Silent Treatment, que passou por aqui em dezembro do ano passado, a britânica Freya Sky está de volta com o seu novo e aguardado single Bad Taste, com uma sonoridade pop característica da artista, marcada por um ritmo energético, dançável e contagiante. A faixa explora a atração consciente de relações complicadas e por escolhas que, mesmo sabendo que podem não ser as melhores, são difíceis de ignorar. O tema aborda esse mau gosto assumido com leveza e humor. No dia 28 de novembro, a artista sobe ao palco da Mel Arena, em Lisboa, para um concerto que já está esgotado.
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0: Os Napa lançaram o tema Coisas Simples, um single de sonoridade indie pop que se distingue por guitarras luminosas, melodias vibrantes e uma energia contagiante. Liricamente, a canção inspira-se na intensidade de um encontro e na sensação de reconhecimento imediato entre duas pessoas, convertendo o primeiro contacto numa experiência marcada por familiaridade e pela descoberta mútua.

0: Do ponto de vista musical, esta Coisas Simples expande a identidade artística dos Napa através de uma instrumentação rica que integra cordofones e uma secção de sopros, conferindo-lhe contornos de soul e de música popular brasileira. O lançamento da faixa serve de avanço ao terceiro álbum de estúdio da banda, cuja edição oficial está agendada para o próximo dia 16 de outubro.
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0: Vamos à Fel marca um momento decisivo na carreira de Roa, juntando um dos artistas porto-riquenhos em mais rápida ascensão a Anuel AA, numa das maiores colaborações da sua carreira até à data. Mais do que um lançamento de grande destaque, o tema reforça a afirmação de Roa como uma das principais vozes a moldar a próxima geração do reggaeton e do urbano latino, ao mesmo tempo que apresenta a sua identidade artística à audiência global de

0: assente numa energia crua, autenticidade e numa base de reggaeton old school, reinterpretada através de uma abordagem moderna e inspirada na cultura de rua, esta Vamos a Bel posiciona-se como um momento cultural que impulsiona ainda mais a trajetória de Roa enquanto um dos próximos grandes nomes globais do género.
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0: Agora recebemos o Carlos Cunha, ele vem aí com mais um episódio do Pão do Dia.
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2: Olá amigos, mais um episódio de Pão do Dia. Sara Correia, avisem que eu cheguei. Sara tem subido a pulso na música portuguesa. Mais um episódio em que demonstro alguns artistas que apanhei neste verão musical. Neste caso, Sara Correia, em duas ocasiões, Feira de Março e Expo FACIC. Dois grandes concertos. Tem sido um prazer vê-la ao vivo. Uma voz que, além de poderosíssima, tem também um toque ali de flamenco, pelo menos que eu identifico, pode ser impressão minha, e que tem também um grande dueto com a Pedra Brunhosa, em que muita gente se inspira. Mas neste caso aproveito para deixar aqui esta grande faixa escrita pelo Diogo Clemente, a música e a letra Carolina dos Landes, mas a interpretação Sara Correia, avisem que eu cheguei, excelente. E é com essa música que vamos ficar hoje. Até para a semana com mais novidades do verão. Um abraço.

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1: Está feito mais um episódio do Espaço Pão do Dia. O Carlos Cunha deu destaque hoje a Sara Correia e o tema Avisem que eu cheguei.
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1: Rita Red Shoes regressa aos discos com o lançamento nesta sexta-feira, dia 25, do seu sétimo álbum de estúdio, intitulado Fala, marcando um novo capítulo na sua carreira e no panorama musical português. O projeto surge na sequência do espetáculo The Other Women, apresentado em 2012, no qual a artista homenageou compositoras internacionais, transpondo agora essa premissa para a celebração exclusiva de autoras nacionais e explorando as múltiplas facetas do universo feminino contemporâneo. Deste novo álbum já conhecemos A Tua Trança, o single de estreia escrito por Márcia, e Não É Normal, o segundo tema de avanço da autoria de Cláudia Pascoal. Agora surge o terceiro single, Fala Bem, que conta com música e letra da Garota Não.
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0: Rita Red Shoes reuniu um coletivo de proeminentes criadoras do panorama nacional para compor letras e temas inéditos sobre as diversas perspectivas da identidade e vivência da mulher atual. O alinhamento do novo álbum, de título Fala, conta com a participação de nomes como Amélia Muj, Ana Bacalhau, Cláudia Pascoal, Marília Miranda Lopes, Francisca Cortesão, Joana Espadinha, Mafalda Veiga, Márcia, Margarida Campelo, Ana Cláudia e a Garota Não, autora da letra e música desta Fala Bem.
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0: A luso-canadiana Sofia Câmara está a preparar o lançamento do seu próximo Extended Play, de título Still Somewhere Here. Lançamento esse marcado para sexta-feira, dia 9 de outubro. Hallucinating é uma das faixas que podes lá encontrar.

0: luminoso, divertido e contagiante, este Hallucinating traduz a euforia de perceber que alguém que parecia completamente fora do nosso alcance pode, afinal, sentir o mesmo por nós, captando precisamente esse momento quase irreal. Sophia Camara, que tem vindo a destacar-se junto das novas gerações com a sua identidade pop e presença crescente nas plataformas digitais, estreou-se pela primeira vez em Portugal este ano no palco do Rock in Rio, Lisboa.
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0: Maluma e Shakira lançaram a sua quinta colaboração conjunta. A estrela pop e o conceituado cantor tinham anunciado a novidade depois de terem partilhado uma fotografia juntos nas redes sociais, numa altura em que as carreiras de ambos estão em plena ascensão. Água, título da nova faixa, ultrapassou as 3 mil visualizações em 17 minutos, refletindo a ansiedade dos fãs que aguardavam o lançamento do trabalho conjunto dos dois artistas.

0: Queixum é o single de avanço de Crescendo, novo EP de Jaca. Entre o R&B, o hip-hop e o flow das teclas de um Rhodes, por André Areias, o artista divide-se entre o sentir e o pesar de uma relação que julgava eterna e a procura de uma alternativa para habitar o mundo após o rompimento. O tema inaugura o sucessor de Licor, um tratado sobre amor e autorreflexão que consagra a identidade poética e sonora do compositor portuense.
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0: O aspecto mais interessante de como surgiu Company, o novo tema dos Clean Bandit, é que tudo aconteceu quase por acaso. Grace Chatto e Jack Patterson, dos Clean Bandit, estavam em Los Angeles, na mesma altura que Chloe e Oma Lay. O que poderia ter sido apenas um encontro casual, acabou por resultar no primeiro single de um futuro álbum da banda, previsto para o próximo ano de 2027. Company é apenas o segundo lançamento pela CBX, a editora independente criada pelos Clean Bandit, como a sua nova casa criativa, o que sinaliza claramente o rumo que o grupo pretende seguir.

0: termos sonoros, a combinação dos três artistas pode não parecer óbvia à primeira vista, mas é precisamente esta tensão que faz com que este Company funcione. Os Clean Bandit trazem os seus instintos de produção que unem a música eletrónica e pop com influências clássicas. Chloe acrescenta camadas de vocalizações e improvisos R&B cheios de segurança, e a interpretação Afrofusion do nigeriano Omalai confere à faixa uma textura que nenhum dos outros dois conseguiria criar sozinho.
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0: Miley Cyrus e o noivo, Max Morando, só têm olhos um para o outro no vídeo apaixonado de Let's Get Married, o segundo single do álbum Pass Persuades, da artista norte-americana. O clipe, preto e branco, filmado pelo fotógrafo de moda, Mert Alas, transmite a sensação de um vídeo caseiro, repleto de felicidade, gravado na festa mais cool para a qual alguma vez serás convidado.

0: Miley Cyrus lançou o vídeo deste Let's Get Married, o segundo single retirado do seu recente álbum Best Persuades, assinalando um momento nas redes sociais com um agradecimento aos colaboradores e destacando a forma orgânica como o disco tem acompanhado o ritmo da sua vida em tempo real.
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0: Ed apresenta Quase Nada, novo single que traduz os contrastes e a fragilidade do amor e que surge como confissão, um desafio de quem escolhe perder-se numa relação, trocando a vida à sua volta por tudo o que está inerente a esse vínculo, como o conforto e a estabilidade, mas também o sufoco e a dependência de estar com alguém. Vamos fazer uma curta pausa, voltaremos logo de seguida para a segunda tranche da emissão de hoje do Clube Megahertz. Fica ligado!
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0: 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São 9 horas. 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
2: Estamos de regresso para a segunda parte.
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2: Sim, senhor, cá estou de volta para a segunda tranche desta edição 694 do teu Clube Megahertz, desde 2013, a paixão da rádio. Tenho nesta segunda mais um lote de boas propostas musicais. São os lançamentos ocorridos nos últimos dias ou semanas, mas também há espaço para recuerdos nos espaços discos perdidos e Clube Mega 10 anos, lá mais para a frente. Para já, tenho o mais recente lançamento do Bairradino André Carvalho, nos palcos ele é Andy Scott e apresentou esta semana Miúda Má, single de avanço de Superstar, novo álbum que está disponível neste sábado, dia 26 de setembro, e que, segundo o artista, representa ambição, ego, desejo, quedas e sobrevivência. Ao longo das 20 faixas, Andy Scott move-se entre momentos de confiança, quase provocadora, e outros mais pessoais, explorando os contrastes de uma personalidade que nunca procurou caber num único molde. Ouve então comigo Miúda Má, no início desta segunda parte do Clube Megahertz. Bem-vindo!

0: Esta miúda má é a primeira porta de entrada para Superstar, novo álbum do Andy Scott, nas bancas este sábado, dia 26, e revela parte da nova direção musical do artista. Uma fusão entre rap, pop, referências aos anos 80 e produção contemporânea, numa procura por uma sonoridade atual sem perder identidade.
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1: O artista pop global, compositor e força criativa Troy Sivan está de regresso com Party, uma ode hipnótica e eufórica à sensação de nos deixarmos levar por uma noite verdadeiramente memorável.
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0: Esta party inclui um sample de Madonna, retirado do seu icónico êxito de 2000, Music, e foi inspirada pelo ritmo cíclico de um fim de semana passado de um lugar para o outro. Com este novo single, Troye Sivan quis captar a sensação de uma noite que nunca acaba, passando de um lugar para o seguinte, sem um verdadeiro início ou um fim.
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0: Em agosto, o espanhol Thiago Navarro apresentou o seu EP Bonito Bonito, transformando a faixa madrinha num grande sucesso em Espanha, mas não só, utilizando uma produção que assenta no

0: Este Estás com Quem, na voz da Margarida Vasconcelos, chegou às plataformas digitais com uma sonoridade pop marcada pela saudade, pela distância e pelas perguntas que ficam quando uma história parece ainda não ter terminado. Estás com Quem parte de uma mensagem simples e direta. Querer saber se alguém seguiu em frente, se está bem e, sobretudo, com quem está. Entre memórias de verão, distância e reencontros imaginados, Margarida Vasconcelos transforma este sentimento num refrão imediato e fácil de guardar.
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0: Os cubanos Gente de Zona e o produtor espanhol Juan Magan uniram-se no início do verão para lançar o tema Isla Viva, uma colaboração concebida para funcionar como o hino da estação quente, contando com ritmos enérgicos destinados a animar as pistas de dança. A dupla descreveu o single como uma viagem musical de Isla Viva para o mundo, reforçada por um videoclipe oficial nas plataformas digitais que se destaca por ter sido inteiramente criado com recurso à inteligência artificial. Recorda agora Isla Viva, que foi de facto um dos hinos deste verão.

0: lançamento desta Isla Viva consolidou a parceria artística entre os Gente de Zona e Juan Magan, que já tinham colaborado em 2016 e percorrido várias cidades espanholas numa digressão conjunta realizada no início de 2017. A aposta tecnológica na produção visual do novo tema, utilizando inteligência artificial, acrescentou inovação à proposta, juntando a experiência anterior dos artistas a uma abordagem contemporânea na promoção do single.
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0: Reunindo duas forças de grande peso da música de dança e do ecossistema pop europeu, Dream Out Loud é uma colaboração vibrante entre a estrela romena Ina e o prestigiado DJ e produtor norueguês Matoma, juntando a energia eufórica do dance pop e do tropical house a uma mensagem motivacional e luminosa. Foi outro dos grandes hinos deste verão.

Este Dream Out Loud reafirma a capacidade de Ina e Matoma em criarem êxitos transversais de pista e rádio. A faixa posicionou-se neste verão como um dos grandes lançamentos de dance pop do ano, combinando uma produção impecável com um forte apelo emotivo e festivo.

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1: Seguimos agora para o 15º episódio do espaço Discos Perdidos, onde ao longo do abecedário abordamos um disco perdido da música portuguesa, duas bandas ou artistas por cada letra.
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3: Nascido em Lisboa em 1944, o cantor hoje em destaque inicia a sua carreira musical em 1960 com a criação do trio Os Conchas, a par com a sua carreira como praticante de judo. Precisamente no ano em que conquista o título de campeão nacional de pesados em judo, em 1968, grava o primeiro EP com quatro canções, destacando-se Fonte de Água Vermelha, com a qual participou no programa de televisão Zip Zip. Participa com a canção de Madrugar no Festival RTP da Canção de 1970, que viria a ser gravada em single. Grava ainda um álbum em 1972, de título Gesta, que passa despercebido. Terminando a sua carreira musical após o 25 de Abril de 1974, dedica-se exclusivamente ao desporto e à sua profissão nos quadros da Renault. O disco perdido de hoje data de 1970, é o single Canção de Madrugar, a voz de Hugo Maia Loureiro.
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0: Discos Perdidos, hoje com a primeira letra H, Hugo Maia Loureiro e esta Canção de Madrugar. Para a semana temos a segunda letra H, dando continuidade ao abecedário dos Discos Perdidos.
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0: Filipe Ramos, artista emergente que se encontra a construir a sua carreira, lançou nesta sexta-feira, dia 25, o seu single de estreia, Amor de Miúdos, que marca o início do seu percurso artístico.
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Este amor de miúdos nasce de uma vontade de recuperar a forma genuína e espontânea de sentir e de amar, sem medo, segundo as intenções e filtros, explorando a ideia de como, ao longo do nosso crescimento, vamos perdendo a leveza do que é o amor e da essência de como deve ser demonstrado. É o single de estreia do jovem natural da Ericeira, Filipe Ramos.

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1: A artista francesa, radicada em Israel, Odeli, lança Moi, um novo single que antecipa o seu segundo álbum. Interpretada numa mistura cativante de francês e hebraico, a faixa marca a evolução artística e pessoal de Odeli, que assume o controle total da produção musical, para além da composição e da escrita. 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

0: Este Moi atinge o ponto de não retorno na narrativa de Princess the Queen, apresentada no álbum de estreia de Odelli. Nasce de ouvir a intuição, em silêncio, de ter a coragem de mudar a direção para a esquerda ou para a direita, sem pedir autorização, sustentado pela certeza sólida de que, mesmo que se caia, as raízes permanecem intactas. Esta confiança pura em si mesmo é o único chão verdadeiro onde se pode estar firme.
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0: Go That High é um dos singles de destaque do cantor e compositor norte-americano Ray Dalton, lançado no verão. A faixa reforça a marca registada do artista em criar hinos eufóricos e motivacionais, aliando uma produção rítmica vibrante a uma interpretação vocal expansiva e cheia de garra.

0: dos temas mais icónicos da cena Dance House ibérica do final dos anos 2000, Secret Accordion, junta novamente o DJ e produtor Pedro Dias a JJ e D-Row, numa versão totalmente atualizada e lançada no início do verão. A nova versão moderniza a fórmula que tornou a faixa num clássico de pista, adaptando a sua famosa melodia de acordeão aos padrões de produção e aos sistemas de som de clubbing contemporâneo.
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0: Afonso Cabral editou Dança Comigo na Ilusão, uma canção que assinala e dá voz aos atuais tempos de incerteza e agitação social que vivemos. Cantar para espantar os males, nesse caso, é mesmo para vivê-los.

0: Esta Dança Comigo na Ilusão viaja por uma sonoridade indie, pop rock, descontraída, enquanto a letra revela algum desespero, quase apocalíptico, com um refrão a garantir que o pior está para vir. É desta dualidade que vive este single a solo de Afonso Cabral, vocalista dos You Can't Win, Charlie Brown, uma espécie de retrato da ansiedade contemporânea e uma tentativa de encontrar normalidade num mundo em tensão e constante ebulição.
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0: Bom, e agora vamos recordar o tema que abriu o Clube Megahertz há 10 anos.
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0: No primeiro dia de outubro de 2016 foi transmitida a emissão número 183 do Clube e nesse dia decidi abrir a emissão com A Mais em Ti, single lançado em setembro desse ano por Pedro Madeira.
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0: Mais em Ti, de Pedro Madeira, lançado a 12 de setembro de 2016, foi o tema que abriu o clube há 10 anos, na emissão número 183, no ar no primeiro dia de outubro desse ano.
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0: Estamos agora na reta final desta edição 694 do Clube e agora tem a habitual piada seca do dia.
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3: Entre.
4: Oh, chefe, dá licença.
3: Às favores, Drubal, o que é que deseja?
4: Oh, chefe, eu acho que se enganou. Faltam 100 euros no meu salário deste mês.
3: Pois é, no mês passado coloquei mais 100 euros e tu não disseste nada.
4: Pois, oh, chefe, um erro ainda tu ero. Agora dois.
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0: Aí está a piada seca do dia com o Asdrúbal, que não tolera dois erros. Pois claro.
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0: Bom, esta semana despedimos-nos de Jorge Palma, um dos maiores poetas e navegadores da música portuguesa, alguém que ensinou mais do que uma geração a olhar para a vida com lirismo, genica e humanidade. O Jorge deixou-nos as teclas do piano marcadas pela força dos seus dedos, as palavras que nos salvaram em noites difíceis e aquela certeza reconfortante de que no meio de todas as tempestades vale sempre a pena continuar a caminhar. A sua música é agora património da nossa memória coletiva e vai continuar a ressoar aqui na nossa frequência, exatamente onde sempre esteve. Para fechar o Clube Megahertz de hoje, podia escolher muitos caminhos, mas escolho a liberdade de voar. Fica com Gaivota dos Alteirinhos. Que este tema sirva de inspiração para continuar o voo a todos os que sentem esta perda. Obrigado por estar desse lado. O meu nome é Daniel Vieira. Até à próxima semana e continua a ouvir boa música.

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São 10 horas. 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
1: Boa noite, sejam bem-vindos ao programa Imaginário de hoje, com produção, realização e apresentação de Abílio Oliveira, a ir para o ar aos sábados, 10, meia-noite. E hoje começamos de uma forma bem diferente, porque o momento assim o exige e a vontade impera. Deixai-vos ficar ao longo destas próximas duas horas. Voltaremos apenas e só para as despedidas. Continuação de Boa Noite.
2: Lisboa, 1846. Uma rapariga de cabelos negros encaracolados morre sozinha num quarto de miséria, tuberculosa, aos 26 anos. Ninguém notou. O seu nome era Maria Severa Onofriana. Mas o que ela deixou para trás mudou Portugal para sempre. Porque quando falam do fado, aquela música que rasga o peito dos portugueses, que faz chorar até quem não acredita em nada, falam de sofrimento, de destino, de dor sem redenção. E tudo aquilo nasceu dos lábios de uma prostituta que ousou cantar o que nenhuma mulher respeitável podia dizer. Esta é a história de como a música portuguesa foi inventada por quem a sociedade tentou apagar. Esta é a história de Maria Severa.

Maria Severo Onofriana nasceu a 26 de julho de 1820, nos Anjos, Lisboa. Não há certidão de batismo que a reconheça formalmente, como se desde o princípio o Estado português a negasse existência. Seu pai era Manuel Severo, um homem de etnia cigana, natural de Santarém. Sua mãe, cuja identidade histórica nebulosa, era mulher de vida, aquilo a que se chamava prostituta. A barbuda, diziam alguns. A história não preservou o seu verdadeiro nome. Lisboa, em 1820, era uma cidade que se partia em dois. Acima, os aristocratas nos bairros altos, casarões de janelas frias e salões de música clássica importada de Viena. Abaixo, os bairros da Muraria, do bairro alto, das janelas verdes. Labirintos de ruas apertadas, casebres amontoados, tabernas onde corriam vinho baço e histórias que ninguém queria ouvir. Severa nasceu no pior dos dois mundos, filho de migrantes. O pai cigano tinha a maldição da etnia, a mãe o estigma do ofício. Criada não em família, mas em prostíbulos, não havia escolha aqui. Havia determinismo social. Havia prisão disfarçada de liberdade. Os seus primeiros anos são uma névoa. Sabemos que vivia na Rua Direita da Graça, em 1831. Sabemos que depois se mudou para o Pátio do Carrasco ao Limoeiro, 1844. Sabemos que a Rua do Capelão, na Mouraria, a chamava. A mesma rua que depois seria conhecida como Rua Suja, frequentada por marujos ingleses e portugueses, por homens que queriam esquecer, por mulheres que tinham de trabalhar. Cresceu entre os sons do português gritado nos becos, das guitarras que alguns homens tocavam para conforto próprio, das histórias de abandono que todas as miúdas da Mouraria acabavam por aprender de memória.

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1: Por volta dos 15, 16 anos, Maria Severa tornou-se aquilo que a lei portuguesa oficialmente reconheceria em 1844. Uma prostituta registada no governo civil, proibida de andar nas ruas respeitáveis da capital. Essa era a lei. Essa era a marca. Mas ela tinha algo que não se pode registar. Voz. Uma voz rouca, gasta pelo tabaco e pela vida prematura, que saía de garganta como se arrancar cada nota custasse sangue. Não era a voz de uma cantora treinada. Ninguém a treinou. Era a voz de alguém que vivia demasiado depressa, sentia demasiado profundo e tinha de libertar aquilo de dentro ou explodir. Os tabernáculos da moraria, da rua suja, do bairro alto, lugares onde ia trabalhar, começaram a ficar conhecidos não pelas bebidas, mas por ela. Os marinheiros deixavam moedas apenas para a ouvir. Os vadios, como se chamavam na época, reuniam-se quando ela chegava. E ela não cantava o que se cantava então. O fado, se é que se podia chamar fado aquilo, ainda não tinha forma fixa. Havia canções marginais, marchas ciganas, romances de amor traído, tudo misturado. Severa começou a organizar aquele caos em algo estruturado, algo que falava diretamente da dor. Versos sobre homens que a deixavam, versos sobre mães que a venderam, versos sobre estar presa num quarto escuro e ouvir a cidade passar lá fora sem poder sair. Os tons menores, esses tons que soam como choro em música, tornaram-se sua assinatura. A guitarra portuguesa entrava, os violinistas percebiam o que ela queria e juntos inventavam o que seria o fado, música que não pede desculpa pelo sofrimento, que o coloca no centro, que diz isto é a vida e isto dói e está bem doer. Aos 20 anos, Maria Severa tinha criado um gênio sem saber que era gênio. Era apenas sobrevivência transformada em arte.

Por volta de 1835-1840, a fama de Severa começava a ultrapassar as barreiras sociais. E não por acaso, entrou em cena um homem que abriria portas. Francisco de Paula de Portugal e Castro, 13º Conde de Vimioso. Toureiro, aristocrata, homem de 40 e poucos anos, contudo, título, dinheiro, status social inquestionável. Segundo a lenda, e temos apenas lendas, porque a história oficial nunca registou isto adequadamente, o conde ouviu Severa cantar numa taberna. Pode ter sido acidental, pode ter sido procura deliberada, porque até os aristocratas ouviam boatos daquela rapariga que cantava como se o próprio coração lhe saísse pela boca. Ficou enfeitiçado. Essa é a palavra que os contemporâneos usaram. Enfeitiçado. Como se o conde perdesse a razão ouvindo-a. Começou a levá-la às touradas, transgredindo completamente o protocolo. Uma prostituta, uma mulher da mouraria, nos palcos onde se sentavam as esposas dos nobres de Lisboa, era escândalo, era impossível, mas o conde tinha o poder de fazer o impossível parecer aceitável. Mais importante, através dele, Severa ganhou acesso aos salões aristocráticos, não como convidada, não como igual, mas como atração. Os intelectuais de Lisboa, escritores, músicos, boêmios que frequentavam as tertúlias da época, podiam agora ouvi-la sem descer aos bairros perigosos. E é aqui que acontece algo fundamental: o fado deixa de ser música de prostíbulo e torna-se moda entre a elite. A boêmia lisboeta abraça-a. Os intelectuais começam a transcrever os seus fados. As guitarras das tabernas começam a ser ouvidas nos salões. Severa não sabia que estava a mudar Portugal. Sabia apenas que tinha um homem poderoso que a protegia e que a deixava cantar. E talvez, é especulação romântica, mas permissível, que o conde realmente a amava. A lenda diz que sim, que a obsessão era real, que enquanto ela cantava, ele simplesmente se perdia, esquecia-se de tudo, da sua posição, das suas responsabilidades, da impossibilidade daquilo tudo.

0: E praticamente a concluirmos esta primeira hora de hoje, dizer-vos que por ela passaram os grandes fadistas da antiguidade, mas abrimos com a Orquestra Sinfónica Joaquim Clemente com Blanquita, Almeida Cruz, Fado dos Cegos, Maria da Conceição, Ai Moraria, Maria da Luz, Falsas Paixões, Maria da Graça, O Meu Barro, Natália dos Anjos, Maldade, Maria Guerreiro, O Meu Portugal, Maria Carmen, Podes Mentir à Vontade.
1: 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São 11 horas. 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

Conforme Severa ganhava fama, e era uma fama estranha, porque ao mesmo tempo que era celebrada, era marginalizada, o fado ganhava estrutura. Ele começava a ter características reconhecíveis: a guitarra portuguesa em acordes menores, o corpo balançando. Ela inventou aquele movimento, aquela forma de dançar enquanto se canta, que parece sofrimento corporificado. Os temas: saudade, abandono, traição, morte prematura, resignação diante do destino. E aqui é importante notar: isto não era artifício, isto era Severa a transformar a sua vida em música. Cada verso era verdade, cada lágrima no palco era lágrima real. Toda a gente o sabia. Os aristocratas sentavam-se em silêncio absoluto quando ela cantava. Não era entretenimento, era confissão. Era alguém a abrir o peito e mostrar os órgãos internos ainda a bater. Outras mulheres começaram a cantar como ela, aprendiam com ela, copiavam-na, evoluíam. A Severa tinha feito algo sem planejar. Criou uma linguagem que toda a gente de repente percebia. Porque toda a gente sofre, toda a gente é abandonada, toda a gente sente que o destino a controla. O que Severa fez foi dar permissão. Disse ao povo português: está bem estar preso nisto. Está bem este sentimento irremediável. Não é fraqueza, é verdade. E Portugal inteiro, principalmente a Lisboa onde vivia, sentiu-se compreendido.

Por volta de 1845, o corpo de Severa começou a trair. Tuberculose. A doença dos pobres. A doença que ceifava os que viviam em quartos sem ar, em ruas sem higiene, em corpos já desgastados pela vida. A tuberculose era sentença de morte. E Severa sabia. Mas continuou a cantar. Há relatos de pessoas que a viram nesta época, mais magra, mais pálida, tossindo sangue, mas continuando a cantar, como se cantar fosse o único ato de resistência que lhe restava. Os seus últimos meses, sabemos isto, foram passados no mesmo local onde nascer, a Rua do Capelão, na Mouraria, num quarto de bordel, que era também quarto de morte. Nem hospital, nem cuidados dignos, apenas miséria. A 30 de novembro de 1846, Maria Severa Onofriana morreu. Tinha 26 anos. Segundo o registro de óbito, apoplética e sem sacramentos. Nem última confissão, nem reconhecimento religioso. Morreu como viveu, à margem, despida de dignidade legal. Mas as suas últimas palavras, e aqui entramos em lenda, porque a história oficial não documenta isto, mas a tradição oral portuguesa o preservou, teriam sido: morro sem nunca ter vivido. Há ironia nisto, claro, porque ela tinha vivido, intensamente, dramaticamente, deixando marcas que duram até hoje. Mas compreende-se o que quis dizer. A vida lhe foi negada. O direito a existir respeitavelmente, o direito a viver sem prostituição, sem tuberculose, sem morte aos 26 anos. Isso nunca lhe foi dado. Foi enterrada numa vala comum, sem caixão, no cemitério do Alto de São João. Como se a morte pudesse apagar aquilo que tinha feito em vida. Spoiler: não conseguiu.

0: Maria Severa morreu em 1846. O filme A Severa foi feito em 1930, 84 anos depois. Tornaria-se uma das películas mais importantes do cinema português. Conta a sua história como um mito nacional. Até hoje, há uma placa na moraria com o seu nome. Há um largo com o seu nome. Há dezenas de fados que levam o seu nome ou mencionam a sua morte. Amália Rodrigues, talvez a fadista mais famosa de todos os tempos, considerava-se descendente direta de Severa. Aquilo que Amália fez no século XX, Severa o tinha feito no século XIX. Transformar sofrimento em beleza, marginalidade em sagrado. E é isto que importa. Severa provou que é possível mudar a história através da arte pura. Que é possível, sendo prostituta, sendo pobre, sendo mulher, sendo cigana, sendo tudo aquilo que a sociedade quer apagar, é possível criar algo que sobrevive. O fado português é hoje reconhecido pela Unesco como património imaterial da humanidade. Tem gente em Tóquio, em Nova Iorque, em São Paulo a cantar fado porque Severa o inventou. Porque uma rapariga que morreu aos 26 anos, tuberculosa e sem reconhecimento oficial, foi genial. A sua voz ainda ecoa. Cada fadista que canta, canta com a sua voz ecoando por trás. Cada lágrima que o fado arranca, é lágrima que ela abriu caminho para ser derramada. E isso é imortalidade, bem mais real do que qualquer sepultura, bem mais real do que qualquer reconhecimento em vida.
1: Maria Severa Onofriana. Prostituta, fadista, gênio que nunca soube que era gênio. Morreu aos 26 anos, foi enterrada numa vala comum e mudou a música para sempre. A sua vida foi breve, mas a sua arte foi eterna.
2: Fado português. O fado nasceu um dia, quando o vento mal bolia e o céu o mar prolongava, na morada de um veleiro, no peito de um marinheiro, que estando triste, cantava. Que estando triste, cantava. Ai, que lindeza tamanha, meu chão, meu monte, meu vale, de folhas, flores, frutas de ouro. Vê-se, vês, terras de Espanha, areias de Portugal, olhar ceguinho de choro. Na boca de um marinheiro, do frágil barco veleiro, morrendo a canção magoada, diz o pungir dos desejos, do lábio a queimar de beijos, que beija o ar e mais nada. Que beija o ar e mais nada. Mãe, adeus. Adeus, Maria. Guarda bem no teu sentido, que aqui te faço uma jura, que eu te levo à sacristia, ou foi Deus que foi servido dar-me no mar sepultura. Ora, eis que embora outro dia, quando o vento nem bolia e o céu o mar prolongava, à proa de outro veleiro velava outro marinheiro, que estando triste cantava. Que estando triste cantava. José Régio.

E foi assim que chegámos ao fim de mais uma emissão do programa Imaginário, com produção, realização e apresentação de Abílio Oliveira, que acontece normalmente aos sábados entre as 10 e a meia-noite. Foi um prazer enorme ter estado convosco ao longo destas quase 2 horas, e foram 2 horas de grandes fados e uma história que faz pensar, porque viver a vida da Severa é também viver a pensar na vida que temos, no fado que ouvimos, no nosso fado, o fado que levamos. Passaram por cá temas como os de Amália Rodrigues, Amantes Separados, Arminda Falcão, Fado do 31, Cidália Meireles, Biografia do Fado, Teresa Troca, Saudade, Silêncio e Sombra, Ruth Santos, com Tudo o que Sou, Aldina Duarte, À Espera de Redenção, Alexandra, Amor Maior, América Rosa, Chico Chico, Ana Moura, Venho Falar dos Meus Medos, Ana Sofia Varela, Lágrima, Cátia Guerreiro, Asas, António Chainho, A Valsinha Mandada, que estamos a escutar em fundo. E vamos fechar a nossa emissão de hoje, imaginem só, com mais um tema da diva do fado, Amália Rodrigues, o novo fado da Severa. A diva é Amália, tudo tem um começo, um meio e um fim. Quem começou foi a Severa, pelo meio tivemos a Amália. E agora, quem será que, depois do fado desfrisado, vai dar-lhe uma volta bem diferente? Há que pensar, dá que pensar. Boa semana, até ao próximo programa.

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